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1: Eu acho que você tem que mandar aquela mensagem. Mas manda o que tá no seu coração.
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0: machucou. 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
1: Luan Santana e Léo Foguete.

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1: Esse é o Bailão do Champion. Fala aí, Alessandro Turra.
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3: 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Muito bem, olha só, nível do Rio Taquari, as medições aí, né, de Santa Teresa, Encantado e Estrela. Você acompanhando aqui na programação da Brescia Mais FM, hein? As últimas informações, né, dão conta de que as medições desta madrugada, né, 19 metros e 73 centímetros chegou o rio Taquari, o nível do rio em Lajeado. Na última hora ele cresceu aí 66 milímetros. Então teve aqui, olha, por exemplo, às 4 da manhã havia uma cheia aí de 69, né? Então, ou seja, vem diminuindo o volume aí de crescimento do nível do rio Taquari, ali em Lajeado, Estrela. E aí, mas mesmo assim, algumas vias estão interditadas em cidades aqui do Vale do Taquari. É o caso, por exemplo, aqui, olha só, a grande quantidade de chuva, né, que atingiu o vale provoca transbordamento de arroios e interdição de diversas vias aqui na região. Em Arroio do Meio, em Forquetinha, em Estrela, Encantado. Encantado é ali, atravessa Caiçara, né, quem vai lá para a empresa Fontana. Também Lajeado, ali, né, que tem o Valão, e Marques de Souza. Marques de Souza é a ponte baixa, né, que liga ali os municípios de Marques de Souza e Travesseiro. Em Relvado também lá, a Estiva, na linha São Rafael, na divisa com Encantado. Em Colinas também, na RS-129, né, principal acesso aí ao centro do município. Alguns pontos aí que já contam com alagamentos aqui na região do Vale do Taquari. Em Estrela também já tem lugares ali que estão interditados, né? A ponte, por exemplo, ali da Tangará. E durante o dia a gente vai deixando você sempre muito bem informado, né? E olha, a pinguela entre Travesseiro e Marques de Souza, ela também foi interditada, hein? Segundo a informação, né, dá conta aí de que a pinguela utilizada como alternativa para a travessia entre Travesseiro e Marques de Souza sobre o rio Forqueta também está interditada nesta manhã aí de quarta-feira. O acesso pelo lado de Travesseiro foi tomado pelas águas, E a ponte baixa que liga, né, os dois municípios já havia sido interditada. Com isso, motoristas que precisam se deslocar entre Travesseiro e Marques de Souza devem utilizar rotas alternativas. Uma das opções é seguir pela localidade ali da Barra do Fão, acessar a subida de Pouso Novo e, posteriormente, a BR-386. Outra alternativa é utilizar a ERS-130, né? Passando então por Arroio do Meio, pelo distrito ali de Forqueta e por Linha Cairu. Ali a BR-811. Então, com relação ao rio, nível da água, continua garoando ainda, mas hoje a meteorologia prevê menos volume de chuva aqui para a região do Vale do Taquari, né? Dá uma conferidinha aqui, olha, para ver se... É porque a cada 20 minutos você pode mudar tudo, né? Cada 10 minutos muda. Para hoje aí a previsão é de 20 milímetros de chuva aqui no Vale do Taquari, tá? Para amanhã 3, para sexta-feira 7, para sábado mais 3 milímetros. Aí domingo 2 milímetros, segunda e terça-feira, que até ontem não tinha previsão de chuva, agora já tem. Para segunda-feira da próxima semana, 12 milímetros, e para terça, 23 milímetros. Ou seja, chuva todos os dias aqui na região do Vale do Taquari, né? O tempo segue instável na região. Outra informação, notícia triste também que a gente traz aqui, é sobre a morte, né, do Diógenes Last, ex-prefeito aí aqui de Nova Brécia, foi morto ontem, mas o suspeito de matar o ex-prefeito de Nova Brécia, atual presidente da Serfox e ex-vereador também, preso pela Brigada Militar. Informações dão conta de que a Brigada prendeu o suspeito de matar Diógenes Last, 65 anos, ex-prefeito e atual presidente da Serfox, foi ainda na noite de ontem, terça-feira. Diógenes foi assassinado a tiros após sair de um bar em Coqueiro Baixo durante a tarde. Assim que foi acionada, a Brigada Militar iniciou as buscas pelo suspeito. Com o auxílio da análise de imagens de câmeras de monitoramento e da atuação dos militares, foi possível identificar a rota de fuga do autor, que foi localizado e preso no interior de Coqueiro Baixo, pouco tempo após o crime. Durante a ação, também foi apreendida a arma de fogo utilizada. Ainda durante a ocorrência, foi constatado que o autor havia utilizado um veículo furtado para chegar ao município. O autor foi localizado posteriormente, ou melhor, o automóvel foi localizado posteriormente, capotado nas proximidades da saída de Coqueiro Baixo. A ocorrência foi apresentada à Polícia Civil, que dará continuidade agora às investigações. Destaque aí desta manhã, né? A morte do ex-prefeito, ex-vereador, atual presidente da Serfox, o Diógenes Last, 65 anos. Suspeito foi preso. A polícia agora vai tentar saber os motivos do atentado. 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Vamos agora também à hora da Ave Maria, aqui na programação da 93.1 Brécia Mais.

0: Que a paz do Senhor ressuscitado esteja com você, com sua família e acompanhe todos os seus passos neste novo dia. Neste amanhecer e durante todo o dia, coloquemos nossa vida nas mãos de Deus. Rezemos. Em nome do Pai, do Filho e do Espírito Santo. Amém. Hoje a Igreja celebra a memória de Santa Maria Madalena, discípula fiel de Jesus, a primeira testemunha da ressurreição. Ela nos ensina que o amor é capaz de permanecer junto à cruz, de atravessar a dor e de reconhecer a voz do Mestre mesmo em meio às lágrimas. Senhor, nós vos agradecemos pelo dom da vida, por esta nova manhã, pelo ar que respiramos, pelas pessoas que colocaste em nosso caminho e por todas as oportunidades que hoje teremos de amar e servir. Aumentai em nós a fé, a esperança e a confiança em vossa presença. O Evangelho de hoje nos apresenta Maria Madalena diante do túmulo vazio. Ela chorava sem compreender o que havia acontecido. Mas quando Jesus a chama pelo nome Maria, ela imediatamente o reconhece e responde: Rabuni, que significa mestre. Quantas vezes também nós caminhamos tristes, preocupados ou desanimados? Quantas vezes as lágrimas e as dificuldades nos impedem de perceber que Jesus está ao nosso lado? No entanto, o Senhor continua a nos chamar pelo nome. Ele conhece nossa história, nossas lutas e nossos sonhos. Santa Maria Madalena nos recorda que ninguém está esquecido por Deus. O ressuscitado vem ao nosso encontro e nos envia em missão, assim como enviou Maria para anunciar aos discípulos: Eu vi o Senhor. Peçamos nesta manhã, neste dia, a graça de reconhecer a voz de Jesus em nossa vida. Na palavra de Deus, na oração, na comunidade, nos pequenos gestos de amor e naqueles que mais necessitam de nossa ajuda. Confiemos também a Deus todas as nossas intenções, os enfermos, os idosos, as famílias, os que estão à procura de trabalho, os que sofrem em silêncio e todos aqueles que necessitam de nossas orações. Rezemos. Ave Maria, cheia de graça, o Senhor é convosco. Bendita sois vós entre as mulheres e bendito é o fruto do vosso ventre, Jesus. Santa Maria, Mãe de Deus, rogai por nós, pecadores, agora e na hora de nossa morte. Amém. Que o Senhor abençoe este dia, ilumine nossas decisões e faça de nós instrumentos de sua paz. Em nome do Pai, e do Filho, e do Espírito Santo. Amém. Permaneçamos com Deus e um bom dia.
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1: 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Olha só, tem aqui também, né, uma mensagem do prefeito Gilmar Saltier, do município de Travesseiro, nos atualizando, trazendo últimas informações sobre o Rio Forqueta. Prefeito Gilmar, bom dia.
2: Bom dia, bom dia. Tudo certo?
1: Tudo.
2: Deixando atualizado aí a questão do nível do Rio Forqueta aqui na travessia de Marques de Souza Travesseiro, Ponte Baixa, e inclusive a Pinguela, que é a travessia de moto e pedestre, também está interditada no momento.
1: Uhum.
2: Então não tem passagem de forma alguma agora de manhã de Travesseiro a Marques de Souza.
1: Muito bem, prefeito Gilmar, obrigado aí pela informação, e o pessoal está atento, com certeza, aí, né? Então não tem travessia na Pinguela, na Ponte Baixa ali, mas hoje já deve, de repente, e a água escoar, né? Porque o nível de chuva previsto para hoje é bem menor do que o de ontem. Então vamos aguardar próximas horas aí, com certeza teremos notícias mais agradáveis, né, aqui para o nosso Vale do Taquari. E olha só, o prefeito municipal de Nova Brécia decreta luto de 3 dias pela morte do ex-prefeito Diógenes Laste. Hoje pela manhã, portanto, né, o agradecimento aí da administração municipal. O prefeito, né, Ângelo Barbieri, decreta luto de 3 dias pela morte do ex-prefeito Diógenes Laste. E as informações dão conta aí com relação ao sepultamento também. O velório vai iniciar às 13 horas na prefeitura aqui de Nova Brécia, rumando já às 14h30 para a Igreja Santo Antônio da Linha Estefânia em Nova Brécia. O cerimonial de despedida será às 17 horas na Linha Estefânia, e o sepultamento no cemitério católico ali da mesma comunidade. Então, os atos do velório, enfim, do Diógenes Laste, vai ser aí a partir das 13 horas aqui na prefeitura de Nova Brécia. Depois o corpo vai ser encaminhado ali às 14h30 para a Igreja Santo Antônio da Linha Estefânia em Nova Brécia, onde no final do dia, às 17 horas, vai ocorrer o cerimonial de despedida, e após, o sepultamento no cemitério católico, então, da comunidade da Linha Estefânia, Nova Brécia. Brécia Mais FM, agora 15 para 7. Muito bom dia para você ligado aqui.

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0: Pois é, né? A garoinha continua aqui no centro da cidade de Nova Brécia. Continua a garoa aí, né? A chuvinha caindo. 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
0: Isso aí, Bom Dia Brécia Mais pra você. 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Brécia Mais FM, agora faltam 7 para 7.

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Um abração aí pro Chico, pra Michele, Capitão, ligados aqui, acompanhando aí, né, a nossa programação. Aquele abraço e vamos seguindo em frente aí, né? Diz o Chico aqui, olha que choveu 83 milímetros no dia de ontem em Capitão. 83 milímetros. É muita chuva, né? É, Chico, fazer o quê, né? Chuva, chuva e chuva. É água e água, hein? Ainda continua uma garoinha, ao menos aqui em Nova Brécia, né? Bem de leve aqui no centro, continua aí a garoa. Muito bem, o Chico aí também se solidariza, né, pela morte aí do Diógenes Last, presidente da Serfox. Muito bem, vamos lá. Seguindo em frente aqui na programação, Brécia Mais FM. E a informação com relação aqui, né, ao velório do Diógenes Last é a partir das 13 horas de hoje, então, junto aqui à Prefeitura de Nova Brécia. Aí depois, rumando às 14h30, para a Igreja Santo Antônio, da linha Estefânia, Nova Brécia. O cerimonial de despedida será às 17 horas no mesmo local, e após ocorrerá aí o sepultamento, então, né, no cemitério católico da mesma comunidade. Tá bom? E o prefeito Ângelo Barbieri decreta luto oficial de 3 dias pela morte do ex-prefeito Diógenes Last. Diógenes, que foi morto a tiros ontem no município de Coqueiro Baixo. Informações dão conta de que o suspeito foi preso logo depois, aí quando ele foi localizado, então, pela Brigada Militar, né? E o suspeito foi preso, conforme as informações, através das buscas feitas pela Brigada Militar, assim que foi acionada. Com o auxílio da análise de imagens de câmeras de monitoramento e da atuação dos militares, foi possível identificar a rota de fuga do autor, que foi localizado e preso no interior de Coqueiro Baixo pouco tempo após o crime. Durante a ação, também foi apreendida a arma de fogo utilizada. Ainda durante a ocorrência, foi constatado que o autor havia utilizado um veículo furtado para chegar ao município de Coqueiro. O automóvel foi localizado posteriormente capotado nas proximidades da saída de Coqueiro Baixo. A ocorrência foi apresentada pela a Polícia Civil, que agora então vai dar continuidade às investigações. O fato que ocorreu foi ontem, aí no município de Coqueiro Baixo. Agora, 7h03, 7h03. Dá tempo da gente trazer aqui ainda, né, na programação, uma para a gente fechar. Bom dia, Região dos Vales, hoje. Bom dia, Brécia Mais, né? É isso aí, bom dia, Brécia Mais. Aqui na programação, Brécia Mais FM, aqui, trazendo Rei Gaspar e

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5: Muito bem, já de volta aqui na programação Brécia Mais FM. Começar.
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5: Ok, então, né, visão geral para você. 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Vamos lá, começando por aqui então o Visão Geral de hoje. E a gente vai trazendo rapidinho aí para você, né, a previsão do tempo. Saber como é que fica aí, né, o tempo para as próximas horas aqui na região do Vale do Taquari, que já está causando transtorno em alguns municípios, hein? Nível das águas aí, né? Muita chuva no vale.
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5: Pois é, né? Muita chuva aqui no Vale do Taquari. Em alguns municípios choveu 80 milímetros. Em outros um pouco menos, em outros até um pouco mais. Mas, ou seja, num todo aqui o Vale do Taquari, né, já recebe muita água da chuva e também recebendo de outros municípios aí, né? Por exemplo, das cabeceiras aí do Rio Taquari, Rio Forqueta, os principais rios aqui da região do Vale do Taquari. E Rio Carreiro aí também, que desemboca lá no Taquari, né? Tava vendo aqui algumas imagens, uma correnteza forte, uma água suja, né? Barrenta. Dá pra gente ter uma ideia aqui também, na imagem, aqui entre Travesseiro e Marques de Souza, onde a ponte ali, a ponte baixa, tá submersa, né? A água passando por cima da ponte nesse momento. Tem cones que foram colocados ali. Mas enfim, né, os motoristas estão bem avisados, né, com relação ao nível do rio. Já subiu ali. Tem inclusive até a própria Pinguela ali próximo também, que daria passagem, ou que dá passagem, né, a Travesseiro Marques Travesseiro. É de que a Pinguela também ficou interditada porque a água do rio Forqueta já invadiu ali a área em frente à Pinguela. E aí para o pessoal transitar por ali também já fica mais difícil, né? Agora há pouco aqui, olhando as imagens ao vivo, deu para ver um veículo lá do lado de Marques de Souza, né? Que eu tenho a imagem aqui do lado de Travesseiro, que pega então ali a Estiva, e aí mostra um pouco de Marques. Lá do lado de Marques de Souza, então, um veículo veio até as margens do rio, né, parou, deu uma olhadinha e contornou, voltou novamente. Então aí a Marques de Souza, né? Possivelmente alguém monitorando aí para ver como é que tá a situação e para levar informação. Então tá aí, né? Para você que de repente está agora no celular, está próximo aí do computador, você pode digitar no YouTube imagens da ponte entre Marques de Souza e Travesseiro. Vai aparecer lá, você vai ver como é que está a situação. Ok? Você vai ter a mesma imagem que estou tendo aqui no estúdio. Coloca ao vivo, né? Tá? Imagens da ponte entre Marques de Souza e Travesseiro, ao vivo. Ok, então, bom, a meteorologia prevê aqui para o Vale do Taquari que a chuva hoje continua. Agora há pouco tivemos aí garoa aqui no centro da cidade de Nova Brécia. Tem aquela garoinha, mas bem de leve, né? É de leve. Ela tá tão fraquinha que quase nem cai, né? A chuva, a água aí, né? Mas tá caindo ainda. O tempo tá bastante encoberto, nublado. E o tempo segue assim, instável. Ao longo do dia, a nebulosidade predomina, favorece a ocorrência de pancadas de chuva e as temperaturas, elas apresentam pouca variação com relação ao dia de ontem. Estamos agora com 17 graus de temperatura quente, né? Pode chegar hoje a máxima a 19 graus no vale. Hoje, a meteorologia prevê que a probabilidade de chuva é de cerca de 20 milímetros. Para amanhã, quinta-feira, com relação à temperatura vai estar instável, né? Para vai estar estável, né, para os próximos dias, tá? Então, para quinta-feira, 3 milímetros, para sexta-feira, 7 milímetros. Vamos ter, na realidade, durante a semana, e praticamente todos os dias, alguma pancada de chuva, tá? Então vamos ter aí, né? Nos próximos dias deve diminuir o número de chuva, o volume de chuva, tá? Mas continua todos os dias da semana, olha só. Então, para hoje são 20 milímetros aqui no Vale, para amanhã 3, para sexta-feira 7 milímetros, para sábado 3, para domingo 2, segunda-feira 12, terça-feira 23. É o que nós temos aqui, tá? Segundo o núcleo, né, de informações hidrometeorológicas da Univates. Certo?

pois anda para o Rio Grande do Sul. Para o Rio Grande do Sul, aí a meteorologia também prevê que hoje a chuva continua, né? Aqui no Vale do Taquari. Bom, o tempo vai continuar instável também, com a chuva e algumas cidades aí com problemas também, né? O Vale do Caí, por exemplo, tem alerta para enchente já a partir desta quarta-feira. A chuva diminui, mas ainda castiga o Rio Grande do Sul no dia de hoje. As temperaturas, segundo a meteorologia, devem baixar em algumas cidades do Rio Grande do Sul e com a sensação de frio aí em vários pontos também, né? No dia de hoje, tá? Então, em algumas cidades, temperatura cai consideravelmente. Aqui para nós não tem previsão aí de a temperatura cair, né? Mas enfim, a chuva deve diminuir gradativamente no Rio Grande do Sul, devido à frente fria no começo aí, né? Desta manhã, principalmente ainda lá no norte, no nordeste do estado, mas se desloca para Santa Catarina e o Paraná. Com isso, a chuva diminui. O tempo, no entanto, não firma completamente, porque uma área de baixa pressão que se forma na costa trazem um dia de céu encoberto em todas as cidades do Rio Grande do Sul. E o Rio Caí, a região ali, né, do Vale do Caí, entra em alerta devido ao volume de chuva, continuidade da chuva e mais precisamente na Serra Gaúcha, deve provocar uma nova elevação do Rio Caí e causar enchente em municípios do Vale do Caí a partir de hoje já. O alerta foi divulgado pela Metsul Meteorologia, que aponta que os elevados volumes aí de precipitação previstos para a cabeceira da bacia manterão a tendência de rápida subida lá daquele rio. E de acordo com a Metsul, o cenário preocupa porque o Rio Caí já apresenta níveis elevados em diversos pontos da bacia. Com a chuva persistente nas áreas da nascente e no trecho superior do rio, a água deverá avançar para a parte baixa da bacia ao longo aí desta quarta-feira, atingindo, por exemplo, municípios tradicionalmente afetados pelas cheias, como São Sebastião do Caí, Montenegro e cidades vizinhas. A previsão indica que os maiores volumes, né, acumulados aí de chuva continuam concentrados na serra, região responsável por alimentar então o Rio Caí. Mesmo que a precipitação diminua nas cidades do vale, o volume que deve descer da parte alta da bacia tende a manter a elevação do nível do rio nas próximas horas. O alerta ocorre em meio a um período ainda de forte instabilidade no Rio Grande do Sul. Segundo o levantamento da Defesa Civil Estadual, mais de 70 municípios já registraram danos provocados pela chuva e pelo vento, principalmente, incluindo alagamentos, destelhamentos, quedas de árvores, interrupções de rodovias e pontes submersas. Meteorologistas recomendam que moradores das áreas ribeirinhas fiquem atentos, né? Acompanhem a evolução dos níveis do Rio Caí e os avisos emitidos pelos órgãos oficiais de monitoramento e também Defesa Civil. A orientação é redobrar a atenção, principalmente em regiões historicamente atingidas por inundações, uma vez que a resposta da bacia pode ser rápida após episódios de chuva intensa lá na serra. O avanço da cheia no Rio Caí, por exemplo, também poderá contribuir para a elevação do nível do Guaíba, né, nos próximos dias, juntamente com o aumento da vazão de outros rios aqui da região, embora especialistas descartem neste momento qualquer cenário semelhante ao desastre registrado lá em 2024.
Nem me falam, né, em 2024. Tá louco, né? O fato é que realmente tem muita chuva, muita água ainda, né? O rio Taquari já tá aí com bastante água, o rio Forqueta também, como a gente tem aqui algumas imagens e também informações. E assim vai indo, né? Muito bem, mais informações com relação aí ao nível de rios e volume de chuvas a gente traz aí na sequência também aqui na programação da Brescia Mais FM para deixar você muito bem informado, então, nesta manhã, né? E qualquer informação que você tem aí da sua localidade, né, do seu município, pode mandar para nós aqui, tá? Uma dessas, tem alguma ponte aí que está interditada, né, que não foi divulgada, você pode mandar. Algum deslizamento aí de encosta também, né, você pode mandar para nós. Então, aqui na Brescia Mais FM, muito melhor com você. Agora está chegando aqui...

0: Muito bem, Brescia Mais FM, muito melhor com você. Tem uma informação também que chega do nosso amigo aí, o Lécio, lá de Coqueiro Baixo. Alô, Lécio.
1: Bom dia, Ângelo.
0: Bom dia.
1: Que é o Lécio de Coqueiro Baixo.
0: Sim.
1: Aqui de domingo até agora choveu 160 milímetros.
0: Olha só.
1: Tá, Ângelo.
0: É muita água,
1: eu,
0: né?
1: Tenho um medidor aqui.
0: Uhum.
1: E deu bem certinho 160 milímetros.
0: Meu.
1: Tá bom?
0: Tá.
1: Um abraço, uma boa rádio, um bom dia. Toca uma música aí se dá tempo pra nós aí, tá bom?
0: Tá.
1: Valeu, tchau, tchau.
0: Valeu, Lécio. Obrigado pela informação, hein? É muita chuva, né? Vamos lá então, as cotações agropecuárias repassadas pela Emater. O arroz saca de 50 quilos, preço médio R$ 59,37. O boi quilo vivo, preço médio R$ 12,17. O búfalo quilo vivo, preço médio R$ 9,90. Cordeiro quilo vivo, preço médio R$ 13,96. Feijão saca de 60 quilos, preço médio R$ 183,13. O milho 60 quilos, preço médio R$ 59,02. Soja 60 quilos, preço médio R$ 122,95. O suíno quilo vivo, preço médio R$ 5,90. O trigo 60 quilos, preço médio R$ 70. E a vaca quilo vivo, preço médio R$ 10,82. As cotações agropecuárias repassadas aí pela Emater RS Ascar.
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0: Ok, o Informe Diário então para você na programação Brescia Mais FM. Muito melhor com você. Temperatura agora nesse momento aí é de 17 graus, tempo nublado, encoberto, garoando, uma garoazinha bem de leve. Hoje deve chover 20 milímetros aqui na região do Vale do Taquari. Imagens de alguns locais aqui do Vale dão conta de que alguns pontos estão aí interditados, né? O caso ali da ponte entre Marques de Souza e Travesseiro, entre Relvado e Encantado também, e em outros pontos aí, né? Também aqui do estado do Rio Grande do Sul, mais de 70 municípios já registram aí danos devido a nível de rios e arroios, devido à chuva com granizo e muito vento. Muito bem, a programação aqui da Brescia Mais FM, muito melhor com você nesta manhã aí, né? Manhã ainda com muita chuva em alguns pontos aí da região. Vamos lá, 7:29 agora, 7:29. Informações aqui para você na programação da Brescia Mais FM. Defesa Civil não descarta que Rio Taquari alcance cota de 23 metros em Lajeado e intensifica a retirada aí de famílias. A operação passa a atender famílias até a cota aí de 21 metros, mas projeções indicam que o nível do rio ainda pode subir nas próximas horas. Prefeitura de Cruzeiro do Sul disponibiliza ônibus para retirada preventiva de famílias em São Miguel antes de bloqueio na IRS 130. A medida integra o plano de evacuação do município e busca garantir aí a saída de moradores antes da interdição da curva da demanda, caso o Rio Taquari alcance a cota aí de 20 metros e 70 centímetros. E municípios aí, né, de Arroio do Meio, com alguns transtornos também, Estrela, a ponte da Tangará, a rua João José Schoner, a via ali que dá acesso à ponte lá do Cotovelo. Encantado, atravessei a Caiçara, em Lajeado, Valão ali, né? Marques de Souza também, questão aí da ponte, em Relvado e Colinas. São alguns pontos, por enquanto, que já causam transtornos aí, né? Aqui na região, então, do Vale do Taquari, tá certo? E o nível do rio Taquari, a última leitura foi realizada, então, hoje, 5h45 da manhã, tá? Em Estrela, por exemplo, o rio estava com 19 metros e 89 centímetros. Havia subido aí 82 centímetros na última hora. Encantado estava com 12 metros e 95 centímetros, né? E a diferença é de 49 centímetros. Já em Santa Teresa estava em 17 metros e 74 centímetros e vinha subindo. Então, essa é a 5:45 foi a última leitura, tá? 5:45, né? Daqui a pouco novas informações, novos números. Nós vamos trazer para você aqui na programação Brescia Mais FM. Em Estrela, o rio Taquari atinge cota de inundação. O rio Taquari atingiu a cota de inundação em Estrela às 4h45 desta quarta-feira. A elevação durante a madrugada foi rápida, hein? Na última medição realizada aí às 5 horas da manhã, o nível, né, chegou a 19 metros e 7 centímetros, representando uma elevação de 90 centímetros na última hora. É muita água, hein, meu? 90 centímetros. Em Lajeado, a prefeitura iniciou aí por volta das 3 horas da manhã a remoção preventiva de famílias residentes em áreas que podem ser atingidas pela cheia até a cota de 21 metros. Já alcançou, né? 21 metros. Encantado, a cota de inundação foi alcançada às 4h15. Na última medição, o rio Taquari registrava, então, 12 metros e 17 centímetros e com uma elevação de 53 centímetros na última hora. Também é bastante água, né? Um volume grande aí, né? 53 centímetros, né? Em Estrela subia 90. Tá? Então vamos ficar atento. Qualquer momento, novas informações. É que conforme a gente vai atualizando aqui o nosso quadro, já vem novos números, viu? Então é a todo momento, né? 26 minutos faltando agora para as 8 horas da manhã, 26 para as 8. Eu só quero saber aqui mais informações sobre, né, a questão aí da morte do ex-prefeito aqui de Nova Brécia, ex-vereador, atual presidente da Serfox, o Diógenes Laste. O suspeito de ter atirado e matado o ex-prefeito aqui, o ex-presidente, foi preso ontem pela Brigada Militar e entregue à Polícia Civil, que dará agora continuidade às investigações. O pessoal manda o WhatsApp querendo saber se tem a identificação do suspeito ou não, de onde é, enfim. Não tem nada, a polícia não divulgou, nem imagens, fotos, nada. Ao menos, né? Ao menos não temos aqui esta informação. Não tem nome, não tem imagem do suspeito, né? Não tem foto. O fato é de que a polícia conseguiu prender, então, aí o suspeito de ter atirado 3 vezes contra Diógenes Laste ontem em Coqueiro Baixo. O homem foi preso no município de Coqueiro Baixo. Ele teria, na tentativa aí de fugir, perdido o controle de um automóvel e capotado nas proximidades da saída ali de Coqueiro Baixo. A polícia informou, né, foi constatado que o autor havia utilizado um veículo furtado para chegar ao município de Coqueiro. Durante a ação, a polícia conseguiu apreender o homem e também a arma de fogo utilizada no atentado. Auxílio de imagens de câmeras de monitoramento. Então, né, foi possível identificar a rota de fuga do autor, que foi localizado e preso, então, no interior de Coqueiro Baixo. Não tem mais detalhes se o homem estava escondido no mato, se o homem estava caminhando em via pública, ou se o homem estava escondido em algum galpão. Não tem nada de informação com relação a isso. O fato é que um suspeito foi preso, foi encaminhado, então, à Polícia Civil. A arma do crime também foi presa, apreendida, né, pela polícia. E agora a Polícia Civil vai dar andamento, vai dar continuidade às investigações. Lembrando aqui também de que o velório do Diógenes Laste ocorre hoje a partir da 1:30 da 1 hora da tarde na Prefeitura Municipal de Nova Brécia. Depois, 14:30, o corpo será encaminhado para a Igreja Santo Antônio da linha Estefânia Nova Brécia, onde continua aí cerimoniais, né, onde vai continuar o velório. O cerimonial de despedida será às 5 horas da tarde e o sepultamento, então, vai ser no cemitério católico da mesma comunidade. O prefeito aqui de Nova Brécia, Ângelo Barbieri, decretou luto oficial de 3 dias devido à morte, então, né, do ex-prefeito Diógenes. Tá bom? Luto de 3 dias pela morte do ex-prefeito Diógenes Laste. 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

0: nota de falecimento.
1: Esposa Fátima Lasti, filhos Guilherme, Daniel e Alexandre, noras Patrícia e Bruna, netas Manuela e Antonella e demais familiares, com profundo pesar, comunicam o falecimento de Diógenes Lasti aos 65 anos. O velório vai iniciar hoje, a partir das 13 horas, na Prefeitura Municipal de Nova Brécia, rumando às 14h30 para a Igreja Santo Antônio da linha Estefânia Nova Brécia. O cerimonial de despedida será às 17 horas no mesmo local. Após, ocorrerá o sepultamento no cemitério católico da mesma comunidade. Comunicamos falecimento de Diógenes Lasti, ocorrido ontem. O velório inicia hoje às 13h30 na Prefeitura de Nova Brécia, rumando às 14h30 para a Igreja Santo Antônio da linha Estefânia em Nova Brécia. O cerimonial de despedida será às 17 horas no mesmo local. Após, ocorrerá o sepultamento no cemitério católico da mesma comunidade. 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
1: Muito bem, seguindo na Brécia Mais FM. Informação para você, 7h41 agora, 7h41, cotações para você, o câmbio aqui, né? Pois olha só, o dólar ontem fechou em terreno negativo de 0,32%, a R$5,07. O euro também em terreno negativo de 0,45%, a R$5,78. A Bovespa fechou também em terreno negativo de 0,03% nos 173.325 pontos. É a programação aqui da Brécia Mais FM, né? Para você, trazendo aí então as cotações nesta manhã. Manhã de quarta-feira. E olha só, mais de 20 empresas na Bolsa estão em recuperação, né? A lista crescente de empresas negociando suas dívidas reacendeu uma dúvida entre investidores. Afinal, momentos de crise podem representar uma oportunidade para comprar ações baratas ou o risco é tão grande que é melhor ficar de fora? Número de empresas, né, listadas na B3 em recuperação judicial ou extrajudicial tem crescido, hein? Durante a semana, o grupo Toque, por exemplo, né, dona da Toque Stock e da Mobile, passou a integrar aí a lista, hein? São grupos grandíssimos aí que estão sentindo, né, um pouco da crise. Programação Brécia Mais FM, muito melhor com você. Vamos seguir em frente, agora faltam 16 minutos faltando para as 8 horas da manhã. Música e informação, tá na hora aqui do nosso espaço musical e é o que a gente vai trazer aqui então para você nesta manhã. Vamos ver o tempo. Tá garoando, né? Aquela garoinha de leve, caindo aqui no centro da cidade. Nem parece bem uma garoa, né? Mas tá chovendo. Vai sair de casa, não esqueça de trazer junto, né, o seu guarda-chuva para você não se molhar aí, tá? Beleza, então, vem aí na sequência o nosso espaço musical, na programação aqui da Brécia Mais FM, muito melhor com você. A gente vai ouvir aqui a música do Monetário e também Financeiro, Papo de Escola.

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3: Muito bem, de volta aqui na Brasil Mais FM. 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Com você.

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1: Vamos lá então, seguindo.
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1: Muito bem, então, Informe Diário para você aqui na programação da Brescia Mais FM. Muito melhor com você, né? Seguindo por aqui.

0: Pois olha, novas informações aqui com relação ao suspeito, né, do homicídio em Coqueiro Baixo ontem, que vitimou a Diógenes Last. Notícias do jornal Eco Regional, né, dão conta de que um homem de 54 anos que foi localizado com auxílio de imagens de câmeras de monitoramento, também a arma utilizada no crime, foi apreendida. A brigada prendeu, foi ontem à noite, o homem de 54 anos suspeito de cometer homicídio doloso no centro aí de Coqueiro Baixo. A vítima, 65 anos, morreu no local. Assim que foi acionada, a brigada iniciou as buscas pelo autor. Com o auxílio da análise de imagens de câmeras, foi possível localizar o homem no interior do município de Coqueiro. Ele estava com um automóvel que havia capotado. A prisão, né, foi feita pela Brigada Militar. O homem apresentado na delegacia de polícia. Agora ele fica a cargo aí, fica à disposição da delegacia da Polícia Civil para a apuração das circunstâncias e da motivação, então, do crime. Tem uma imagem aqui ofuscada do cidadão, quem pôs aqui foi o Eco Regional, né? Em suas redes sociais. Seguindo na Brescia Mais FM, então as informações aí dão conta, né, de que também município de Encantado, bastante preocupado ali as autoridades com relação a possíveis aumentos aí, né, do rio Taquari e também de arroios. A Defesa Civil está trabalhando, está de prontidão, né, para a retirada de famílias se for necessário, sabe? O prefeito Jonas Calvo, inclusive, postou em suas redes sociais aqui o salvamento de um cavalo, né? Um cavalo que estava amarrado, as águas subindo ali e de caminhoneta, então, o próprio prefeito foi lá, né, para tirar o cavalo, então, caso contrário, se ninguém fizesse, quem sabe o cavalo poderia morrer afogado. Mas houve ali, então, este salvamento aí, né, do animal. 5 minutos faltando agora para as 8 horas da manhã, 5 para as 8, é a programação aqui da Brescia Mais FM. Em Roca Salles, a Defesa Civil do município também está atenta com relação ao nível do rio Taquari, né? E a atualização hoje pela manhã, 7 horas, do nível, o rio em Roca Salles estava 15 metros e 65 centímetros. Tem aqui, inclusive, até uma fala, né, da Defesa Civil do município. E, segundo aí as informações, né, o nível do rio deve continuar subindo também nas próximas horas. Vamos acompanhar aqui e ver o que diz a Defesa Civil em Roca Salles, que o município aí que chama bastante atenção também.
1: Bom dia, comunidade Roca Salense. Chegamos agora da medição das 7 horas da manhã, onde tem uma elevação de 60 centímetros nessa última hora. Estamos com um nível a exatamente 15 metros e 65 centímetros. As informações que temos é que na região alta também ainda está subindo, né? Levemente, mas está subindo em torno de 30 a 40 centímetros. Então a gente acredita que aqui ainda vai continuar a subir aí umas 4 horas a 5 horas, numa elevação aí de 30 a 50 centímetros. Desde já queremos também pedir desculpas, tá? E como a gente fala, é previsão. Até então não era para nós termos nenhum tipo de inundação. E o que nos chegou agora, ali em torno das 6 horas da manhã, que sim, que a gente ia ter uma pequena inundação, certo? Então, desde já, nossas equipes já estão trabalhando, já está sendo localizadas as primeiras famílias que têm que ser removidas. A gente não espera que a água chegue, mas sim que essas famílias também entendam que agora é o momento de, quando a gente chegar, a Defesa Civil chegar, de retirarem seus pertences com calma, tudo para não dar correria. Porque quem ficar para trás agora, depois a gente vai te atirando as outras pessoas, fica ruim a gente voltar. Estamos com dois acessos trancados, que é o da comunidade da Constância e da linha Júlio Castilhos. Então a gente pede que as pessoas da Júlio Castilhos também não venham para a cidade, porque já trancou o acesso, assim como a Constância. Assim que tiver mais informações, a gente vai continuar passando a vocês agora mais seguidamente.
0: Muito bem, está aí a Defesa Civil em Roca Salles, trazendo estas últimas informações e atualizações com relação, né, algumas ruas lá do município que foram já alagadas pelo Rio Taquari e arroios próximos ali também. O 2 minutos faltando agora para as 8 horas da manhã, 2 minutos para as 8, e você acompanha aqui a programação da Brescia Mais FM, muito melhor com você. Vamos trazendo aqui também as loterias para atualizar então você com relação também aos números. A Mega Sena acumulou, foi na última terça-feira, ontem, né? Acumulou, e o próximo sorteio acontece amanhã. O prêmio principal está estimado em 62 milhões de reais, hein? 62 milhões de reais. A Loto Fácil ontem teve um ganhador, levou um prêmio de 14.264.000 reais. Próximo sorteio vai acontecer hoje, dia 22, está em 2 milhões aí, né? Então, o prêmio principal. Aqui na ontem acumulou, para hoje 12 milhões e 800 mil, prêmio principal. A Lotomania também acumulou, vai para 2 milhões e 300 mil para hoje. A Time Mania acumulou também ontem, próximo sorteio amanhã, vai pagar 4 milhões e 700 mil. A Dupla Sena paga hoje 1 milhão e 600 mil. O último sorteio foi na segunda-feira e acumulou. Também temos aqui o Dia de Sorte. Ontem teve sorteio, teve 5 ganhadores, hein? Cada um levou aí, né, um valor de R$ 722.782. 5 apostas ganhadoras, então, no Dia de Sorte. Próximo sorteio do Dia de Sorte é no sábado, não, quinta-feira, né, que vamos ter aí o próximo sorteio, então, e o prêmio está estimado em R$ 100.000. A Super 7 acumulou, próximo sorteio hoje, 3 milhões e 800 mil. E a Mais Milionária, no último domingo, acumulou. O próximo sorteio acontece hoje, vai pagar 75 milhões de reais. A Loteria da Sorte, na extração de ontem, quinto prêmio, 8.177. Quarto prêmio, 1.980. O terceiro prêmio, 4.433. O segundo prêmio, 2.145. E o primeiro prêmio, 5.652. 5.652 é o primeiro prêmio da Loteria da Sorte na extração aí de ontem. Vamos para o nosso intervalo, a gente volta já já, trazendo muito mais, né, para você que sintoniza Brescia Mais FM.
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0: Brécia Mais FM. Visão geral para você por aqui. 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Vamos lá então, seguindo aqui na Brécia Mais, muito melhor com você, formação, nesta manhã aí de quarta-feira, 22 de julho, a temperatura de 17 graus, garoa de leve no centro da cidade de Nova Brécia e a chuva deve persistir aí no dia de hoje, né? 20 milímetros aqui para a nossa região. Olha só, a ferrovia Transnordestina. Mudança no traçado pode retirar investimentos de municípios do Maranhão. Reportagem Bianca Mingotti.

0: Bom, cadê a Bianca? Sumiu a Bianca daqui. Concessionária propõe substituir conexão prevista em Ferrovia Norte-Sul e Porto Franco, no Maranhão. Vamos seguindo em frente, chegando aqui outras informações. Eleições 2026, regiões Norte e Centro-Oeste lideram crescimento do eleitorado. Paloma Custódio.
1: O eleitorado da região Norte registrou o maior crescimento proporcional para as eleições 2026. O número de pessoas aptas a votar avançou 4,37%, alcançando cerca de 13 milhões e 110 mil eleitores. Com isso, a região passa a concentrar 8,26% do eleitorado nacional, segundo dados do Tribunal Superior Eleitoral, o TSE. Na sequência, aparece o Centro-Oeste, onde o eleitorado cresceu 3,97%. Passando para quase 12 milhões de eleitores. A região responde por 7,56% do total de votantes do país. O Nordeste registrou alta de 2,69% em relação às últimas eleições gerais, chegando a cerca de 43 milhões e meio de eleitores. A região reúne 27,42% do eleitorado brasileiro. No Sul, o número de pessoas aptas a votar aumentou 1,34% nos últimos 4 anos, alcançando 22 milhões e 800 mil eleitores. A região representa 14,4% do eleitorado nacional. Já o Sudeste, embora continue reunindo a maior parcela de eleitoras e eleitores do país, foi a única região a registrar queda no período. O eleitorado chegou a 66 milhões e 300 mil pessoas, uma redução de 0,56%. Com isso, sua participação no eleitorado nacional é de 41,78%. Entre as unidades da federação, Roraima registrou a maior expansão do eleitorado, com alta de 9,63%. Na sequência, aparecem Tocantins, com 8,07%, e Mato Grosso, com 6,84%. Em números absolutos, o estado de São Paulo segue como o maior colégio eleitoral do país, com mais de 34 milhões de eleitores, o equivalente a 21,48% do total nacional. Na sequência, estão Minas Gerais, com 16 milhões e 300 mil, o estado do Rio de Janeiro, com 12 milhões e 800 mil, a Bahia, com 11 milhões e 300 mil e o Paraná, com 8 milhões e 600 mil. Juntos, os 5 maiores colégios eleitorais concentram mais de 83 milhões de eleitoras e eleitores, o equivalente a 52,45% do eleitorado brasileiro. Reportagem Paloma Custódio.
0: Muito bem, Paloma Custódio, trazendo então aqui, né, a informação. E olha, após o governo limitar publicidade, publicitários defendem proibição das bets no Brasil. Informação com Álvaro Couto.
2: O volume de propagandas de apostas esportivas durante as transmissões de partidas da Copa do Mundo acenderam alerta nas autoridades brasileiras. Semelhante ao que acontece com bebidas alcoólicas e cigarros, desde a última sexta-feira, as empresas do ramo estão obrigadas a advertir que apostar faz perder dinheiro, pode causar dependência e não é investimento. As normas foram instituídas por portarias interministeriais, que também proíbem publicidades que incentivem apostas com base na expertise de comentaristas, especialistas ou influenciadores. As penalidades previstas são multas, que podem chegar a 14 milhões de reais, suspensão da licença de funcionamento por 180 dias e, em caso de reincidência, cassação definitiva da autorização. A Confederação Nacional do Comércio estima que as apostas esportivas online retiraram cerca de 143 bilhões de reais do comércio varejista brasileiro nos últimos 3 anos. Esses prejuízos fizeram com que diversas entidades representativas dos setores produtivos, lideradas pela CACB, a Confederação das Associações Comerciais e Empresariais do Brasil, assinassem um manifesto alertando sobre o crescimento desenfreado da prática e suas graves consequências. A população economicamente mais vulnerável tende a ser ainda mais prejudicada. Por isso, o governo lança mão de outras ferramentas de proteção. Associado com o endurecimento da divulgação das bets, o Ministério da Fazenda determinou o bloqueio às plataformas de apostas de 2 milhões e 800 mil beneficiários do Bolsa Família e do BPC, o Benefício de Prestação Continuada. Renato Barreiros, diretor das Fábricas de Cultura, um programa do governo de São Paulo que promove a cultura na periferia do estado, revela que, no último ano, percebeu o crescimento de relatos de dívidas com apostas e sugeriu que o problema fosse encarado.
3: Tem dois casos de suicídio que a gente sabe, de menino que se enrolou. A gente tem ouvido muita história de gente que tá devendo pra agiota na periferia por conta disso. A gente tem a história dos chatos dos 20 conto, gente que anda na rua, não sei o quê. Ô, me presta 20 conto, me presta 20 conto. Você nunca entende porque o cara tá pedindo 20 reais. Porque o cara viciou e tá tentando, né? Até essa história, quer dizer, do filho que tava lá, que ele falou, pô, outro dia minha mãe não comeu lá em casa porque não tinha dinheiro, por causa do dinheirinho, né? Assim, devia ter um dinheirinho ali que ela ia fazer as compras, ela apostou, entendeu? Assim.
2: Guido Arturo Palomba, psiquiatra forense com mais de 50 anos de atuação, compara o vício em apostas ao vício em drogas, com a mesma abstinência para quem deixa de fazer o uso, mas com a diferença de que uma substância é química, enquanto a outra, no caso das bets, é psíquica, já que o ato faz o cérebro do apostador produzir uma alta quantidade do neurotransmissor que funciona como uma recompensa, a dopamina. O especialista destaca que a ludopatia, que é o vício em jogos, não é algo recente. Desde 1980, é reconhecido pela Organização Mundial da Saúde como um transtorno mental. Porém, a facilidade de realizar uma aposta online torna as bets muito mais perigosas.
4: O vício, a patologia é a mesma. O que mudou foi que você, para jogar, antigamente você precisava ir no cassino, ir lá e etc. Agora não, agora é a qualquer hora, qualquer momento, qualquer segundo, da onde você estiver, só isso. Disseminação da desgraça.
2: Tanto para Barreiros quanto para Palomba, qualquer solução que não seja a proibição total da prática não resolverá o problema. Segundo dados do Ministério da Fazenda, a proliferação das apostas de cota fixa já atraiu mais de 27 milhões de apostadores no Brasil, sendo que um em cada quatro usuários se arrisca todos os dias. Proibido desde 1946, esse mercado passou a ser permitido em 2018, somente na modalidade online. A regulamentação aprovada pelo Congresso Nacional em 2023 determinou que só podem operar as bets que receberam autorização a partir do pagamento da licença de 30 milhões de reais e o cumprimento das regras de segurança, combate a crimes e monitoramento dos apostadores. Atualmente, 187 marcas estão autorizadas a funcionar legalmente em território nacional e geraram 37 bilhões de reais em arrecadação aos cofres públicos em 2025. Novas propostas de limitações já são discutidas no Legislativo, inclusive uma que proíbe integralmente as apostas de cota fixa, em análise pela Câmara dos Deputados. Reportagem, Álvaro Couto.
0: Muito bem, Álvaro Couto, trazendo aí, né, as informações da programação Brecia Mais. Vamos para o nosso intervalo e a gente já volta.
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0: Muito bem, já de volta aqui na programação, Brecia Mais FM, agora 8 horas e 15 minutos da manhã. Nós vamos ao comentário do dia com José Paulo Valandro, oferecimento Dália Alimentos, mais sabor na sua mesa. 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Bom dia, Zé Paulo.
13: Bom dia, Ângelo, e bom dia, ouvintes do Visão Geral da Brecia Mais FM desta quarta-feira, 22 de julho de 2026. Não bastasse o temor aí pela enchente, que vai acontecer, porque os rios vão transbordar, estão transbordando. Estava vendo, por exemplo, Taquari, aí no caminhódromo do Encantado, falta poucos metros para que chegue na rua João Sana. E vai chegar. Pela chuva que aconteceu no final da tarde de ontem, essa água não chegou ainda aqui. E com certeza teremos enchente, infelizmente.
0: Paulo, só para informar aqui também, para mim não perder aqui o fio da meada, tem imagens aqui de drones do rio Taquari, ali na ponte entre Lajeado e Estrela. Está uma correnteza, tem muita sujeira, galhos. E segundo aqui as informações, na leitura das 7:30 da manhã de hoje, pouco mais de meia hora, 46 minutos atrás, o rio Taquari atingiu os 28 metros e 8 centímetros. Estou às 7:30 da manhã e segue em elevação alta no município de Lajeado. Estava subindo cerca aí de 70, 80 centímetros por hora.
13: Qual a metragem agora?
0: 20 metros e 8 centímetros às 7:30 da manhã. E com o avanço aí das águas, a Defesa Civil iniciou a retirada de moradores das áreas atingidas, porque onde chegam ali, por exemplo, quando o rio atingir a cota 23 metros, várias famílias já têm que estar saindo.
13: Então, com certeza,
0: já começou o trabalho de retirada.
13: E com certeza, ele vai ultrapassar esses 23 metros, não vai chegar a 30, acho que foi 31, uhum, na maior enchente, se não me engano. Em torno de 30, 31 metros, então vai chegar. E Encantado também. Tenho certeza que várias famílias deverão ser retiradas de suas casas e muitas já estão preparando a mudança. Mas, Ângelo e ouvintes, outra notícia triste, surpreendidos e em choque, porque esse é o estado emocional em que nos encontramos nesse momento de luto, nesse momento de perda de um amigo, um trabalhador com objetivos definidos, defensor dos direitos dos cidadãos e que, como administrador público, sempre lutou por objetivos da coletividade. O Diógenes Laste foi um homem público, uma liderança inquestionável, que honrou com suas obrigações, inicialmente como servidor público do município, depois como vereador e como prefeito. Por último, também exercendo um cargo importante, o de presidente da Cerfox, Cooperativa de Distribuição de Energia Elétrica Fontoura Xavier Limitada. O Diógenes era um homem público, um parceiro que não havia abandonado a sua vocação política e defendia com todas as suas virtudes os interesses da comunidade. Sabemos também que, como político, ninguém goza de unanimidade. E assim não poderia ser diferente com o Diógenes. Ele deixa o seu legado não apenas ao município de Nova Brécia, mas sim a toda a região do Vale do Taquari, pois foram inúmeras as ações que do Diógenes aí, ações dele como prefeito, como gestor público, que tornaram a região mais forte, mais preparada para enfrentar todas as adversidades. E, infelizmente, a forma covarde como ele foi tirado do nosso convívio é profundamente lamentável. Pelo que temos conhecimento, Diógenes não tinha inimizades para tal fúria de provável algozes. E por isso esse tipo de execução nos remete a concluir de que se trata de uma covardia sem tamanho. Pois a forma como está sendo noticiado, da forma como nós temos notícias e conhecimento, ele não teve tempo e qualquer possibilidade de se defender. Quando você tem algum inimigo declarado, é claro, você toma cuidados. Você muda, de repente, a sua rotina constantemente para não ser surpreendido. E nesse caso, pelo que sabemos até o momento, Diógenes jamais imaginaria de que alguém estaria naquele local para executá-lo. Agora, o que nos resta é que as autoridades competentes consigam elucidar esse crime e que os verdadeiros culpados sejam punidos pelo rigor da lei. Também pelo que temos conhecimento, o suspeito dessa execução, principal suspeito, o que executou realmente, que disparou a arma, foi preso ainda na noite de ontem. Que bom que a polícia trabalhou rápido e agora tenho certeza que as autoridades da segurança pública vão encontrar se tem mandante, quem é esse mandante e vão esclarecer esse triste fato. Infelizmente, tiraram do nosso meio um gestor público, um amigo, um pai de família e uma pessoa altamente ligada à comunidade bresciense como um todo. Nossas condolências aos familiares e amigos e que Deus conceda o descanso eterno ao nosso amigo e companheiro Diógenes. Ângelo, com certeza voltamos a falar sobre esse episódio, esse triste fato que ocorreu no vizinho município de Coqueiro Baixo, onde o Diógenes também tinha ligações muito fortes, tinha muitos amigos, e não apenas como prefeito aqui em Nova Brécia, mas todo mundo aqui conhecia a pessoa do Diógenes. Ele será velado a partir, Ângelo, da 1h30, me parece. Da 1h aqui na Prefeitura Municipal. Depois, em seguida, será o corpo trasladado até Estefânia. Deve ser no salão comunitário, onde também será velado. Você tem a notícia aí do sepultamento dele, Ângelo?
0: Sim, sim. O velório, então, vai iniciar às 13 horas, Paulo, aí na Prefeitura de Nova Brécia. E depois, 14h30, vai rumar para a Igreja Santo Antônio da linha Estefânia. O cerimonial de despedida será às 17 horas, na linha Estefânia, né? E o sepultamento vai ser no cemitério católico da comunidade da linha Estefânia.
13: É nada mais justo dele ser sepultado na comunidade dele, porque ele é uma liderança de Estefânia, se não me engano, ele também foi leigo, auxiliava muito na liturgia, principalmente quando jovem. Eu sei que ele fazia esse tipo de serviço, esse tipo religioso na sua comunidade. E certamente será devidamente homenageado. Mais uma vez, a gente lamenta esse tipo de fato, esse tipo de ocorrência. Jamais imaginaríamos que teríamos crimes de execução aqui no nosso município, pessoas aqui do nosso município e no município vizinho de Coqueiro Baixo. Enfim, um fato que enluta toda a comunidade bresciense e regional. Estava vendo aí a repercussão incrível. O Diógenes era conhecido não apenas no mundo político, mas em todo o Vale do Taquari, enfim, uma pessoa com uma vasta ficha de reconhecimento pelos trabalhos prestados em prol da comunidade. E nós vamos acompanhar esse caso. Vou tentar daqui a pouco mais ver se consigo conversar com o delegado que deve presidir esse inquérito. Provavelmente por ter sido nesse horário quem assumiu o caso foi a delegacia de pronto atendimento de Lajeado, porque o plantão está, nós já trabalhamos nesse plantão de Lajeado, nós sabemos como funciona, mas depois esse inquérito será repassado, a não ser que o próprio delegado, o delegado regional, assuma o inquérito policial que foi instaurado, já foi instaurado. A partir do registro da ocorrência, o inquérito foi instaurado e vamos ver quem vai presidir esse inquérito para nós ficarmos sabendo de todos os acontecimentos. Por isso, tentaremos contato ainda hoje pela manhã e vamos colocar o nosso ouvinte a par de tudo o que aconteceu nesta triste tragédia ontem em Coqueiro Baixo, Anjo.
0: Muito bem, estava vendo aqui, Paulo, sobre a atuação do Diógenes Last, né, como prefeito. Ele foi, inclusive, vereador aqui em Nova Brécia ali no ano de 2001, né?
13: E foi servidor público concursado.
0: Justamente. E também ele estava muito ligado aí ao setor cooperativista, né? Foi presidente, atualmente era presidente da Cerfox, Cooperativa de Distribuição e de Energia, e onde conduziu aí investimentos significativos na ordem de dezenas de milhões de reais para melhorar a rede e a infraestrutura da região. E, inclusive, só para lembrar que a Cerfox que atende atualmente cerca de 34 municípios. E o Diógenes, então, ele foi vereador aqui em 2001, né? Exerceu também o cargo de prefeito no município de Nova Brécia por 2 mandatos consecutivos, compreendendo ali o período de 2005 até 2012, né?
13: E ele mesmo sendo presidente da Cerfox, ele estava sempre aqui, circulando, meio político. Não sei se tinha pretensões aí de voltar a concorrer a prefeito. Ele tinha idade para isso, capacidade também não faltava. Enfim, é uma pena que ceifaram a vida aí. Ele tinha
0: 65 anos.
13: 65 anos. Podemos dizer, com muito tempo ainda pela frente.
0: Muito bem. Comentário do Paulo, então, aqui na Brécia Mais FM. Claro, os nossos sentimentos aos familiares. E vamos para o nosso intervalo. Depois a gente volta com outras informações do trânsito também, da segurança pública.
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0: Tudo bem, já de volta aqui na programação, agora no oferecimento Loja Cantinho da Moda, moda feminina é no Cantinho da Moda. 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
1: Vamos aos destaques do trânsito. Um acidente de trânsito entre um veículo Peugeot e um caminhão deixou um homem gravemente ferido na RS-324 em Nova Araçá, na tarde de ontem. Conforme as informações do Comando Rodoviário da Brigada Militar, houve uma colisão frontal entre o veículo de passeio e o caminhão que transportava aves. O motorista do veículo ficou preso às ferragens e precisou ser resgatado com apoio das equipes do Serviço Auxiliar de Bombeiros de Casca. Ele foi encaminhado em estado grave para o hospital de Paraí. O condutor do caminhão não se feriu. Aqui mostra a imagem, o carro completamente destruído. Um homem de 20 anos morreu em um acidente na BR-290 em Porto Alegre, entre Porto Alegre e Cachoeirinha, na noite da segunda-feira. De acordo com a Polícia Rodoviária Federal, ele era motorista de um Fiat Punto que bateu na traseira de um caminhão. O acidente aconteceu por volta das 20h59. A identidade do jovem não foi divulgada. Segundo a Polícia Rodoviária Federal, ele morreu no local do acidente. O condutor do caminhão não ficou ferido. E as fortes chuvas que atingem o Passo Fundo no norte do estado, ou atingiram Passo Fundo no norte do estado na noite de ontem, provocaram a queda de uma barreira na RS-135, nas proximidades do quilômetro 4. O deslizamento ocorreu no trecho localizado entre o acesso à Pedreira, ao Instituto Federal Sul-Rio-Grandense e FSUL. De acordo com o Comando Rodoviário da Brigada Militar, equipes atuam no local com o auxílio de uma retroescavadeira para remover o material que caiu sobre a pista e restabelecer as condições de tráfego. Falando em tráfego, aquela ponte aí do Rio Carreiro também está interditada entre Antagorda e Bento Gonçalves.
0: Antagorda e Guaporé.
1: Também está interditada, mas não é Antagorda, Guaporé e aquela ponte que tem Guaporé e Bento, enfim. Trânsito deve estar interrompido em várias
0: Cotiporã
1: rodovias.
0: Por ali,
1: é, Cotiporã.
0: Cotiporã.
1: Isso. É, o trânsito deve estar interrompido neste momento em várias rodovias do Rio Grande do Sul. Vamos torcer para que o Taquari não avance sobre a 130 e não interrompa o trânsito também entre Encantado e Arroio do Meio. Mas que existe possibilidade, existe, porque ontem à tarde e à noite foram muitas chuvas e essa água das cabeceiras ainda não chegou aqui na nossa região, no Vale do Taquari, principalmente Mussum, Encantado, Arroio do Meio, Lajeado e Estrela.
0: Estou vendo aqui, Paulo, tem vídeo circulando na internet aqui, ó, e também informações que chegam com relação ao Rio Taquari. E segundo aí a Defesa Civil, né, que faz o monitoramento das áreas de risco, entre os pontos mais atingidos em Encantado estão a Rua Zeferino Demétrio Costa, ali no bairro, na Barra do Jacaré. As residências ali em frente, né, ao caminhódromo, entre a Rua João Sana e a Avenida Antônio de Conto, além do próprio caminhódromo, né, que já apresenta pontos alagados. E ali, por exemplo, tem umas casas, o pessoal...
1: Não, o caminhódromo aí, pela manhã, eram 7h, e eu passei por aí 7h20, aí a água já estava bastante... ela havia tomado praticamente toda aquela faixa do caminhódromo, uhum, estava tomada. Aquele campo de futebol do Ouro Verde também, o primeiro campo lá todo por baixo d'água, enfim.
0: E aquelas casas próximas ali também, né?
1: Exatamente, o rio continua subindo, logo, logo vai tirar pessoas de dentro de casa.
0: E tem lá o Lago Azul também, a parte mais baixa lá, que, segundo aqui as informações, estão com problemas. E essas casas ali, Paulo, essa rua em frente ao caminhódromo é a Rua João Sana, né?
1: Isso.
0: E aí a outra vai de cima é Antônio de Conto, que também já começa a enfrentar algum problema, ali ainda que tem aquela rótula do Antônio de Conto. E além aí do próprio caminhódromo, né, segundo aí as informações, e tem aqui as informações do próprio vídeo, né, que a gente já consegue ver. Aí tem lá perto da empresa Fontana, também já tem ruas lá interditadas, ali tem a rua que atravessa a Caiçara, já começa, já foi ali um dos primeiros pontos a causar transtorno. Sem contar, ali a gente falou do caminhódromo, né? Mas tem aquela parte dos fundos lá do caminhódromo que já atinge umas pontos ali também do bairro Vila Moça. Então, algumas pessoas já estão sendo retiradas aí de suas residências.
1: Eu recebi alertas aí pela manhã da Defesa Civil de Encantado, alerta vermelho, que é disparado automaticamente no celular, de que, olha aí, agora a última medida, me parece que está em 14 metros e 29 centímetros, que foi feita às 8 horas e 10 minutos. Então, 15 metros, o rio transbordou e é enchente. É 12 metros, cota de inundação. Já passou essa cota de inundação. Então, 15 metros já é enchente. A leitura anterior havia sido de 13 metros com 70. Agora, às 8h30, 14 metros e meio, praticamente.
0: Isso é Encantado.
1: Isso é Encantado. Eu tenho aqui da Defesa Civil, que ela faz a leitura de hora em hora e ela monitora o rio Taquari. Então, continua subindo. Veja que numa hora aí subiu mais de em torno de 70 centímetros.
0: É muita água, né?
1: É muita água que está descendo e vai continuar subindo. Olha, e sinceramente, eu temo. Que aí em Jacarezinho já daqui a pouco não represe e não tenhamos problema de circulação aí na 332.
0: É, porque ele tem um arroz Jacaré. Se o rio Taquari está muito cheio, represa.
1: Represa e naquela ponte vai represando água e vai subindo. A água é assim, ela se espalha.
0: Eu tenho aqui também uma de Lajeado que acaba de chegar, que esta rápida elevação do rio Taquari, durante principalmente a madrugada e agora nas primeiras horas da manhã, contraria, Paulo, algumas projeções iniciais da própria Defesa Civil.
1: Exatamente, Encantado também. Inicialmente diziam que não havia muita preocupação em relação à enchente. Só que a chuva da tarde de ontem, da tarde para a noite, surpreendeu. Surpreendeu, não sei quantos milímetros foram, mas foi uma grande quantidade aí.
0: Muito bem. Até hoje pela manhã, o prefeito de Travesseiro também nos mandou um áudio aqui, né, nos informando de que além da estiva ali, que é a ponte baixa, que está interditada, também tem a pinguela, que não tinha mais acesso, né? Pois alguns pontos ali estavam alagados, principalmente do lado de Travesseiro, para quem se dirigia até a pinguela, né? Então são as informações. E para ir sair então do município, teria que ser pela RS 811, né? A RSC 811, ou então pela Barra do Fão. Faltam 19 minutos agora para as 9 horas da manhã. Programação aqui da Brescia Mais FM. Muito melhor com você. E na sequência aqui também, com relação ainda aí ao trânsito, né? Vamos ver aqui outros detalhes. A gente se apega aqui à informação do Rio. Mas, enfim, com relação ainda ao trânsito aqui no Vale, que a gente tem, Paulo, é com relação às ruas interditadas aí, né? E a balsa ali entre Santa Teresa e São Valentim do Sul é interrompida temporariamente. Um novo comunicado será emitido informando se o serviço poderá ser retomado conforme as condições do rio. Mas o fato é de que, temporariamente agora, a balsa ali já não está mais funcionando também, né? E em Santa Teresa, o rio também vem subindo, segundo aí as últimas informações, né? É um termômetro, né? Para a região baixa.
1: Aqui em Encantado, por exemplo, eu vi agora que subiu 59 centímetros na última hora.
0: É, muita água ainda.
1: E vai continuar subindo, talvez não nessa proporção, mas vai continuar subindo em Encantado.
0: É que ali, né, Paulo, por exemplo, o que acontece? Enquanto o rio está dentro da calha ou dentro do seu leito, ele vem subindo, digamos, 50 centímetros. Ele chega numa certa cota, uma certa altura, onde ele continua subindo, porém, sai desta calha, ele vai se espalhando para os lados. Parece que ele está subindo menos, mas, na realidade, ele continua praticamente com o mesmo nível que vinha tendo quando da medição na régua, que apresentava 50 centímetros. Isso quer dizer, conforme ele vai se espalhando, aí o cidadão, mas agora subiu só 40, ou só 30, ou só 20. Mas na realidade, né, é uma leve enganação, pois o rio está, na realidade, se espalhando e ocupando outras áreas fora desta calha, fora da calha que ele costuma correr, né?
1: É claro, com o passar do tempo, ele pega uma planície maior, ele se expande mais, e aí tem que ter muito mais água para subir na mesma proporção.
0: E aí começam os problemas.
1: Aí, claro.
0: Começa a entrar em bueiros. Tem um bairro Navegantes Encantado, por exemplo. Me lembro quando muitas vezes fiz cobertura ali de cheias do Rio Taquari. O bairro ali é bem mais baixo do que a área central. Então, o que acontecia? O Rio Taquari enchia, ainda dentro da calha ele enchia, não dava volta da cidade. E até o esgoto descia tudo ali para o Navegantes, a água começava, o bairro começava a ser alagado primeiramente pela água dos bueiros. Até que, claro, né, o rio saía da calha e aí
1: que
0: se espalhava.
1: Aí havia uma contenção de água, né? O dique aí fechava, o dique fechado, não colocava água no bairro. É. O bairro era bem mais baixo do que o nível naquele momento do rio. Uhum. E aí, daqui a pouco, ele não recebe mais essa água dos bueiros, essa água, enfim, e ela vai acumulando onde é que é mais baixo. No caso, acumulando aí no bairro Navegantes. Mas falando em bairro Navegantes, não sei quantos habitantes ainda estão no bairro Navegantes, porque em função da última enchente, muitos foram removidos. Muitas famílias já, inclusive, receberam a sua casa, outras estão em outros abrigos e não sei a quantidade de famílias ainda que residem nesse bairro, no bairro Navegantes.
0: Eu também não tenho essa informação, não, Paulo. Mas tem muita gente que mora ali ainda, né?
1: Estava vendo aqui o meu amigo Jerônimo Gergen, deputado, ex-deputado federal, me perguntando qual a causa aí da morte do Diógenes. São políticos bastante ligados. Tinha o Jerônimo Gergen tinha uma ligação importante com o Diógenes Last. Me lembro, inclusive, quando ele foi candidato pela primeira vez como deputado estadual, ele me perguntava aí sobre prefeito tal, ciclano tal. Ele conhecia

0: estrela e foram registrados somente danos materiais. É isso, Paulo, as informações aqui do trânsito, por enquanto, né?
1: E ainda com relação à enchente e o trânsito. Agora, uhum, eu estava vendo aqui que a ponte sobre o rio Carreiro está com trânsito bloqueado também na ligação entre Serafina Correa e Nova Bassano, pela VRS 851. A informação foi confirmada pelo Serviço Civil Auxiliar de Bombeiros por volta das 5 horas e 40 minutos desta quarta-feira. Dados compilados aí pela Climatempo apontam que Nova Bassano registrou aproximadamente 135 milímetros de chuva entre terça-feira e as 6 horas desta quarta-feira. Então, significa que essa água ainda não chegou aqui na região baixa do Vale do Taquari. Então, é bastante água nas cabeceiras, nas nascentes do rio Taquari. A ponte sobre o Rio das Antas, entre Bento Gonçalves e Cotiporã, também segue com bloqueio total. Aí a informação foi confirmada pela Defesa Civil. Nós temos que a BR-470 é rota alternativa entre Bento Gonçalves e Veranópolis. O trânsito opera no sistema de pare e siga. No trecho chegou a ser registrada a queda de pedras no quilômetro 218. Ainda na 470, chegou a ser registrado um bloqueio total de trânsito entre Lagoa Vermelha e André da Rocha na tarde ainda da segunda-feira. A travessia pela balsa na RS-431, no quilômetro 21 entre Bento Gonçalves, em Bento Gonçalves, foi interrompida ainda na terça-feira. Acho que você trouxe também a travessia pela balsa entre os municípios de Nova Roma do Sul e Nova Pádua, no Rio das Antas, também foi interrompida devido à elevação do rio. Segurança Pública, Isaías Rodrigues foi condenado a 26 anos de prisão em regime fechado pela morte de Maria Cildeia Albino, 80 anos, fato ocorrido em 19 de dezembro de 2023. O julgamento do crime ocorreu no dia de ontem em Caxias do Sul. O homem e a vítima mantinham um relacionamento amoroso à época do fato. Conforme a acusação, o homem teria matado a idosa enquanto ela dormia, asfixiando-a com um travesseiro e em seguida roubado pertences da residência antes de deixar o local. E um homem de 21 anos foi preso no dia de ontem pela suspeita de tentativa de homicídio contra um outro homem de 26 anos na noite de segunda-feira, fato ocorrido em Guaporé. Deixa eu ver o que nós temos ainda. A Polícia Federal cumpriu no dia de ontem um mandado de busca e apreensão contra o empresário Antônio Carlos Camilo Antunes, conhecido como Careca do INSS. Os agentes apreenderam carros das marcas de luxo BMW e Audi, além de um Opala diplomata de colecionador. Os veículos foram localizados na garagem de um edifício em Brasília e seriam de propriedade do empresário, conforme a investigação. Aí ainda tem operações relacionadas ao rombo do INSS. Ângelo, essas as principais notícias a nível estadual e país desta quarta-feira relacionadas à área da segurança pública. A Jéssica, há pouco estive aí na redação, ela me informou, Ângelo, que o Filó que seria agora em Nova Brecia foi cancelado.
0: Ah, sim.
1: Foi cancelado em virtude do falecimento aí do ex-prefeito Diógenes Last.
0: Justamente, até porque hoje pela manhã o prefeito aqui de Nova Brecia, né, o Ângelo Barbieri, já nos informava com relação à decretação, né, Paulo, de luto de 3 dias pela morte, então, do ex-prefeito Diógenes Last.
1: Eu ainda não tive tempo aí de convidar o prefeito, mas o faço

0: publicamente aqui pelos microfones da Brescia Mais FM que os microfones estão abertos. Se quiser fazer algum pronunciamento, chegar aqui na rádio em relação a esse fato. Depois, quando nós sairmos do ar aqui, vou tentar manter contato, Anjo.
1: Muito bem, o que chama atenção, né, Paulo, é com relação à morte aí do Diógenes Last ontem em Coqueiro Baixo, né? E o suspeito foi preso e agora está à disposição, então, da polícia. Ele foi encaminhado para Lajeado pela Brigada Militar ainda ontem à noite, mas não tem ainda mais informações sobre o nome do suspeito, de onde que ele é, natural de onde, né?
0: E com certeza a Polícia Civil está trabalhando, vai trazer e elucidar o caso e também os motivos, qual a motivação desse crime. Todos nós estamos curiosos para sabermos o que motivou essa fúria, essa execução ao ex-prefeito Diógenes Last.
1: Muito bem, tem uma imagem que já está circulando na internet, inclusive o Eco Regional aí de Arvorezinha traz esta imagem do suspeito, porém está ofuscada aqui, né? Como a gente pode ver.
0: Por quê? Porque ainda não tem nada de concreto, nada de oficial daqui a pouco, mas pela fisionomia aí, trata-se de um jovem, Anjo.
1: 45 anos. Segundo esta informação, né?
0: E também a gente não tem endereço, não tem nada desse suspeito.
1: Não tem ainda o endereço, nada. E, não, desculpa, Paulo, ele tem 54 anos, o suspeito. Foi localizado com auxílio de imagens das câmeras, estava em uma casa abandonada, aí então em Coqueiro Baixo, né? Já quase na saída ali do município, que vai em direção à BR-386. Ok, então. Então está cancelado o Filó que iria ocorrer na sexta-feira, dia 24, devido ao decreto de luto de 3 dias, né, por parte da administração municipal. O velório começa hoje à 1 da tarde, aqui junto às dependências da prefeitura. Depois, às 14h30, o corpo será encaminhado até a comunidade ali da linha Estefânia. E às 5 da tarde vai ocorrer o sepultamento na comunidade da linha Estefânia, em Nova Brécia. Outro assunto, Paulo, que chama atenção aqui também, caso que aconteceu, foi em Estrela. Uma separação que terminou em um ataque brutal com um facão. O homem fugiu e ele está sendo procurado por tentativa de feminicídio. Ocorreu na noite do domingo, por volta aí das 22h30, uma jovem de 21 anos que foi vítima de uma tentativa de feminicídio no bairro Cristo Rei Estrela. O principal suspeito é o ex-companheiro, 31 anos, que está foragido e está sendo procurado aí pela polícia. De acordo com a investigação, o casal estava separado, mas o homem não aceitava o término do relacionamento. No domingo, a jovem havia levado as duas filhas do casal, uma de 4 e outra de 2 anos, para visitar o pai. Durante um desentendimento sobre o fim da relação, o suspeito teria atacado a ex-companheira com golpes de facão, provocando ferimentos graves. As duas crianças estavam na residência no momento das agressões. A vítima só sobreviveu porque pessoas que ouviram seus gritos de socorro correram para ajudá-la e acionaram aí a Brigada Militar. E a Polícia Civil do Rio Grande do Sul reforça que buscar ajuda logo nos primeiros sinais de violência pode salvar vidas. Então, o fato que aconteceu foi em Estrela também, aí, né? quase um feminicídio. A mulher foi encaminhada para atendimento hospitalar. Faltam 3 minutos agora para as 9h. Já vamos partir para o esporte, José Paulo.
0: Pois é, a vida continua. E o Grêmio não terá Giovanni Cabral e Diego Caíto à disposição para a disputa dos playoffs da Copa Sul-Americana. Os reforços não estão inscritos para as partidas contra o Bolívar, mas poderão ser incluídos para a eventual disputa das próximas fases. Por isso, o Grêmio tem que passar para a próxima fase. A dupla está em Porto Alegre, em finalização dos trâmites burocráticos para o anúncio oficial, mas não será utilizado na competição da Conmebol. Caíto chegou à capital na última sexta-feira. O lateral está em condições de jogo, mesmo que tenha ficado de fora das últimas partidas do Goiás. O trabalho do departamento de futebol é deixar o reforço em condições para a partida de domingo, às 18h30, contra o Fluminense. No caso de Cabral, o meia-atacante desembarcou em Porto Alegre na noite da última segunda-feira. Por ser estrangeiro, o reforço de Cabo Verde tem processo de regularização na CBF um pouquinho mais demorado. Ele realiza exames médicos, realizou exames médicos no dia de ontem. A lista do clube foi enviada para a entidade na segunda. Dos reforços contratados até o momento, Matheus Nascimento e o Wallace estão na relação de 50 nomes inscritos. A dupla deve viajar para La Paz, mesmo que fique como opção no banco de reservas. Lá do Colorado, antes de enfrentar o Cruzeiro no primeiro jogo oficial da equipe após a Copa do Mundo, o Inter já sabe que não terminará a 19ª rodada na zona de rebaixamento. O jogo no estádio Beira-Rio, marcado para iniciar às 21h30 desta quarta-feira, é um confronto direto dado à proximidade das duas equipes na tabela. Até o momento, a rodada foi positiva para o Inter, Santos, Grêmio e Vasco, equipes que poderiam ultrapassar a equipe na classificação, perderam seus jogos. O Remo ainda pode passar o time de Paulo Pezzolano, mas o cenário é menos provável. Em caso de vitória no Beira-Rio, o time gaúcho ganhará no mínimo uma posição. No melhor dos cenários, ainda pode superar o Corinthians e terminar a rodada em 12º lugar. Um jogo importantíssimo, então, para o Internacional na noite desta quarta-feira, jogo no Beira-Rio. Outro detalhe, nós tivemos ontem ao menos uma partida e que eu assisti, o empate em 1-1 entre Atlético Mineiro e Bahia. Fico por aqui, então, com a minha participação no Visão Geral da Brescia mais FM desta quarta-feira. Posso voltar durante a programação com mais informações. Vamos tentar buscar aí informações a respeito do assassinato do nosso amigo Diógenes Last, ex-prefeito municipal de Nova Brescia. Nós podemos voltar durante a programação a qualquer momento se tivermos algumas notícias relacionadas a esse triste episódio. Ângelo, então, com certeza, 10h30 no Minuto Esportivo e depois às 11h30 no Atualidades.
1: Muito bem, fechando por aqui então na Visão Geral de hoje, vem aí na sequência a Jéssica com o programa Amanhã Mais. Continue ligado por aqui, fechando com Cyndi Lauper, Time After Time. Bom dia.

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2: Oi, gente! Bom dia, bom dia, bom dia pra você! Manhã de quarta-feira, 22 de julho de 2026, metade da semana. 9:09, 17 graus é a temperatura. Muito obrigada pelo teu carinho, pela tua audiência. Tá começando por aqui o Manhã Mais, aqui na tua Brescia Mais 93.1 FM. Muito melhor com você, na tua companhia, aí do outro lado. 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Muito bom dia pra você, eu sou Jéssica Coite, faço companhia até as 11:30, eu e você, você e eu, Manhã Mais por aqui, música, informação, você participando e claro, muito mais. No teu radinho 93.1 FM, no site bresciamaisfm.com.br, pelo aplicativo, pela Alexa, muito obrigada pela tua audiência. 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Para esta quarta-feira, que Deus nos abençoe nos dias de tempestade, quando o caminho parece mais difícil e o coração precisa de mais força. Que Ele seja o nosso refúgio diante das incertezas, nossa paz em meio ao caos e nossa esperança quando o céu estiver nublado. Que nunca nos falte coragem para seguir em frente, fé para acreditar em dias melhores e sabedoria para compreender que até as tempestades têm um propósito. Que a chuva renove nossa esperança, fortaleça a nossa caminhada e nos lembre que depois do temporal, Deus continua conduzindo nossos passos com amor e com cuidado. Que hoje e sempre as bênçãos de Deus estejam sobre você e sua família, trazendo proteção, serenidade e a certeza de que nenhuma tempestade é maior do que a sua presença. Música.

Cosmo Express, Solteiro Forçado, ainda teve Marília Mendonça Graveto e tudo começou com Zé Neto e Cristiano Mente na programação. Esse é Amanhã Mais até as 11h30. Hora de um rápido intervalinho comercial. Já eu tô de volta com muito mais pra você.

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0: Manhã Mais de volta aqui na tua Brecha Mais, manhã de quarta-feira, metade da semana, hoje 22 de julho de 2026, 17 graus é a temperatura. 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O rio Taquari atingiu a marca de 14,94 metros em Encantado, mantendo-se acima da cota de inundação. A cota de inundação para Encantado é 12 metros e a partir dos 14 pode atingir residências na Vila Moça e no Lago Azul. Em relação à medida anterior, o nível do rio subiu 65 centímetros. A Prefeitura e a Defesa Civil seguem monitorando a evolução do nível do rio. Novas atualizações serão divulgadas pelos canais oficiais e a gente segue acompanhando por aqui e informando você aí do outro lado. Segue a programação por aqui, você segue, claro, participando no 3757-1259, 982-19-2727 ou pelas nossas redes sociais, Facebook e Instagram, Brecha Mais FM, manda teu recado, pede o teu som por aqui.
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minutos faltando para as 10. Bom dia para você. Esse é o Manhã Mais até as 11:30, quarta-feira, 22 de julho, na companhia de Mercado Vian. 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Aproveita, participa por aqui, interage comigo, manda teu recado, pede teu som na programação no 3757-1259, no 982-19-2727 ou também pode interagir com a gente pelas nossas redes sociais, Facebook e Instagram, Brécia Mais FM. Conta pra gente o que você tá fazendo nesta manhã de quarta-feira. Tá em casa, curtindo a programação, tá viajando, levando a Brécia Mais na carona, tá trabalhando. Muito bom dia pra você! Brécia.

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Manhã Mais de volta aqui na tua Brecia Mais, manhã de quarta-feira, metade da semana, 22 de julho de 2026. 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Bom dia para o Antônio Marcos de Parobé, ele que mandou recadinho por aqui, ó. Oi, Jéssica, bom dia. Sou Antônio Marcos.

Marcos de Parobé, estou de férias do trabalho, já voltei da minha corrida e agora estou curtindo a Brécia mais. Queria ouvir Patrick e Gabriel, Dia de Pegares. Antônio, obrigada pela companhia, pela audiência, ótima quarta-feira para você. E claro que pedido de ouvinte é sempre uma ordem por aqui.

0: Até mais, 10:02, bom dia.
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0: Nota de falecimento.
1: Esposa Fátima Laste, filhos Guilherme, Daniel e Alexandre, noras Patrícia e Bruna, netas Manuela e Antonella e demais familiares, com profundo pesar comunicam o falecimento de Diógenes Laste, ocorrido no dia de ontem, dia 21 de julho, aos 65 anos. O velório vai iniciar nesta quarta-feira, 22 de julho, a partir das 13 horas, na Prefeitura Municipal de Nova Brécia, rumando às 14h30 para a Igreja Santo Antônio da Linha Estefânia em Nova Brécia. O cerimonial de despedida será às 17 horas no mesmo local. Após, ocorrerá o seu sepultamento no cemitério católico da mesma comunidade. Informamos com profundo pesar o falecimento de Diógenes Laste. Nossos sentimentos à família enlutada.
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1: Manhã Mais, de volta aqui na tua Brecha Mais, 10 horas 5 minutos, quarta-feira, 22 de julho, 17 graus é a temperatura. 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Bom dia, dona Lourdes Becker, cadastrando por aqui. A Bruna, que fez aniversário dia 18, e o Orlando Zanata, que fez aniversário dia 19 de julho. 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A Luciene também mandou recadinho por aqui para cadastrar. Só que eu preciso, Lu, o nome completo, viu? Os dados, o restante eu tenho aqui, mas eu preciso do teu nome completo. Por gentileza, manda lá no WhatsApp para mim, teu nome completo, para ficar tudo certinho para você participar por aqui, tá bom? Vai ligando, vai participando. Ergue o volume que tá chegando muita música boa por aqui.
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8: 10h16, Manhã Mais de volta aqui na tua Brécia Mais, muito melhor com você na tua companhia e claro, na companhia por aqui de Benoit, porque tua casa merece lojas Benoit e super promoções pra você. 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Segue ligando, participando por aqui, mandando o teu recadinho. A Luciene, que cadastrou direitinho aqui o nome pra promoção do bolo da Padaria Paludo, tá pedindo Gustavo Lima na programação. Lu, obrigada pela companhia, pela audiência. Ótima quarta-feira pra você.

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1: Bom dia, dona Terezinha, seu Elmo, curtindo a programação, pedindo, brincando com a rima por aqui. Ótima quarta-feira pra

0: minutos para as 11. Bom dia.
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0: Chega no Minuto Esportivo no Manhã Mais desta quarta-feira, 22 de julho de 2026. Agora faltando 27 minutos para as 11. José Paulo Valandro e a dupla Grenal tá de volta às competições. Bom dia.
2: Bom dia, Jéssica, e bom dia a todos do Manhã Mais da Brécia Mais FM desta quarta-feira. É isso aí, o Inter entra em campo hoje, o Grêmio amanhã fora de casa, o Grêmio pela Sul-Americana e o Internacional pelo Campeonato Brasileiro. Começamos falando do tricolor. O Grêmio não terá Giovanni Cabral e Diego Caíto à disposição para a disputa dos play-offs da Copa Sul-Americana. Os reforços não estão inscritos para as partidas contra o Bolívar, mas poderão ser incluídos para a eventual disputa das próximas fases. A dupla está em Porto Alegre, em finalização dos trâmites burocráticos para o anúncio oficial, mas não será utilizada na competição Comebol. No caso de Cabral, o meio atacante desembarcou em Porto Alegre na noite da última segunda-feira. E a lista do clube foi enviada para a entidade também na segunda-feira. Dos reforços contratados até o momento, Matheus Nascimento e o Wallace estão na relação de 50 nomes inscritos. A dupla deve viajar para La Paz, mesmo que fique como opção no banco de reservas para o jogo de amanhã. Do lado colorado, após a parada para a Copa do Mundo, o Inter volta a campo nesta quarta-feira. O Colorado recebe o Cruzeiro para a 19ª rodada do Brasileirão no Beira-Rio, às 21h30. O técnico Paulo Pezzolano vai montar o time com base nas observações feitas nos 3 jogos treino da equipe na intertemporada. Antony, Bruno Gomes, Bernabé e Vitinho foram titulares em todos os amistosos. Uma das novidades pode ser Vitinho atuando como falso 9. Bernabé foi testado no ataque, o que dá espaço para Matheus Bahia na defesa. Um provável Inter para o jogo desta noite tem Rocher, o Antony, Bruno Gomes, Mercado, Victor Gabriel e Matheus Bahia, Vidiagra, Paulinho ou Bruno Henrique, Vitinho, Carboneiro e Bernabé, e na frente Alejandro ou Vitinho. Pelo Campeonato Brasileiro da Série A, tivemos ontem Atlético Mineiro 1, Bahia também 1. Mais 4 jogos serão disputados nesta quarta-feira, válidos pela 19ª rodada. Às 19h30, o Coritiba recebe o líder Palmeiras. Às 21h30, jogam São Paulo diante do Atlético do Paraná, Chapecoense e Flamengo, e o jogo do Inter diante do Cruzeiro. Pela Sul-Americana, tivemos ontem Universidade Central da Venezuela 1, Santos 4, Nacional 0, Tigre 3. Hoje, às 19h, tem Independiente Medellín e Vasco da Gama. José Paulo Valandro, no Minuto Esportivo da Brécia Mais FM. Mais esportes, logo mais, às 11h30, no Atualidades. Bom dia.
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2: Sim, Manhã Mais de volta aqui na tua Brécia Mais, 37571259 para você participar pelo telefone, 982192727 pelo WhatsApp, na companhia por aqui de Padaria Berlim em Travesseiro. 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Novas atualizações do nível do rio Taquari por aqui. Às 10 horas e 10 minutos, o rio Taquari atingiu a marca dos 15 metros e 46 centímetros em Encantado, mantendo-se na cota então de inundação. Em relação à última medida, o nível subiu 52 centímetros. A Prefeitura e a Defesa Civil seguem monitorando e a gente segue acompanhando por aqui para ir te informando sobre o nível do rio Taquari, neste momento em Encantado, 15 metros e 46 centímetros. Segue ligando, participando por aqui, mandando o teu recadinho. Quem está participando por aqui é a dona Iva Fedrizi, participando, colocando a filha Betina Fedrizi Hemer, que esteve de aniversário dia 18 de julho na promoção do bolo da padaria Paludo. Tem recadinho de áudio por aqui também, ó, vamos ouvir.
3: Bom dia, eu me chamo Carolina Cristófoli.
2: Oi.
3: Moro aqui em Linha Pinheiros, neta da Ventino Cristófoli. Queria muito pedir a música Eu Reconheço Que Sou um Grosso, de Gildo Freitas, para o meu avô.
2: Muito bem, tá participando por aqui, viu? Teu pedido é uma ordem, daqui a pouquinho vai tocar na programação. Beijo pra você, obrigada pelo carinho, pela audiência. Vai ligando, vai participando. É o Manhã Mais, eu e você, você e eu, até às 11 horas e 30 minutos.
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4: Um abraço bem apertado e tudo de bom para meus fãs por esse mundo de Deus, por toda esta fronteira velha. Não adianta dizer Sombório, tem que falar no Alegrete, tem que falar em todo o Rio Grande, né? A minha família grande, que é os meus fãs, que eu considero a minha maior família, que com dinheiro, rebusque daqueles, foi que eu alimentei a minha pequena família.

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4: Manhã Mais de volta aqui na tua Brécia Mais, na companhia de Benoite, porque tua casa merece lojas Benoite. 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Fale com Derlei, fale com a Bruna, faça a sua encomenda. 8 minutinhos faltando para as 11 horas da manhã. Daqui a pouquinho, na nossa programação, estaremos conversando com a delegada de Eli Calmo Stob, ela que é responsável pelo caso do assassinato do ex-vereador e ex-prefeito aqui de Nova Brécia, Diógenes Last. Então, daqui a pouquinho, estaremos em contato com ela para saber sobre mais detalhe deste caso, né? Já deixamos aqui o nosso carinho a toda a família. E claro, a programação segue por aqui, porque tem gente de aniversário hoje. Deixa eu achar aqui onde é que tá o recadinho. Bom dia, gostaria de mandar uma música pro meu pai, que está de aniversário hoje. É o Gilmar Last, completando 75 anos. Quem manda a música é a sua neta Aurora, né? Participando por aqui. Ele que gosta do sertanejo mais antigo, vai tocar na programação Milionário José Rico, Seresteiro da Lua por aqui. Ele que também está participando da promoção do bolo da padaria Paludo. Seu Gilmar, parabéns, feliz aniversário, muitos e muitos anos de vida, saúde, sucesso e que, claro, Deus siga te abençoando com muita saúde, com muita felicidade para viver muitos e muitos anos com a tua família, viu? Vai ligando você também participando da programação Manhã Mais até às 11 horas e 30.

0: 6:11, um bom dia.
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0: 11:03, segue o Manhã Mais nesta manhã de quarta-feira aqui na sua Brécia Mais, hoje 22 de julho. E como já havia sido anunciado, estamos em contato com a delegada Diele para falar um pouquinho mais sobre o caso do assassinato do ex-vereador e ex-prefeito de Nova Brécia, Diógenes Laste. Aqui comigo também nos estúdios da Brécia Mais, José Paulo Valandro, bom dia novamente. Delegada Diele, bom dia.
6: Bom dia, Jéssica, e bom dia, ouvintes do Manhã Mais da Brécia Mais FM. Então, como você já anunciou, vamos conversar com a delegada Diele Camo Stob, titular da Delegacia de Polícia de Encantado, que assumiu as investigações a respeito do assassinato do ex-prefeito aqui de Nova Brécia e atual presidente da Serfox, Diógenes Laste. Delegada, obrigado por nos atender. O que a senhora pode nos adiantar em relação ao ocorrido e como estão as investigações do caso? Bom dia, delegada.
7: Bom dia, ouvintes. Nós estamos investigando o caso, então o crime aconteceu ontem no final da tarde. Imediatamente as forças de segurança foram acionadas, a Brigada Militar iniciou as buscas pelo suspeito, a Polícia Civil iniciou as investigações. E por volta das 22 horas, o suspeito foi preso. Ele havia fugido em direção ao interior, à Linha Alegre. E foi preso, então, foi encontrado. Então, nós estamos dando andamento às investigações oitivas de testemunhas, aguardando as perícias. Né? Agora, o inquérito policial tem 10 dias para ser finalizado e remetido ao Poder Judiciário.
6: Delegada, ouviu-se algo que o suspeito preso, o detido, teria capotado o veículo ainda na ida ao local aonde cometeu o crime? Procede essa informação?
7: Aparentemente, não sei exatamente se capotou, mas o veículo se acidentou e aparentemente não conseguiu mais dar andamento com o veículo, exatamente.
6: Estava vendo nas redes sociais aí, delegada, de que existe a possibilidade de crime passional. Ou essa seria uma linha que a polícia não descarta. Qual a principal linha de investigação no momento?
7: Essa é a principal linha de investigação, que foi o que o suspeito relatou informalmente para os policiais que realizaram a prisão. Então é uma das linhas de investigação que o crime teria sido passional em função de algum tipo de relacionamento que as partes tinham anteriormente. Agora, então, nós temos esses próximos passos da investigação para realmente averiguar a motivação do crime.
6: O suspeito não foi interrogado ainda, somente informalmente?
7: Ele ficou em silêncio, ele teve a oitiva, só que ele permaneceu em silêncio.
6: E com relação às pessoas que já foram ouvidas e estão sendo ouvidas para justamente elucidar o fato, são ouvidas aí na delegacia de Encantado?
7: Isso, agora toda a investigação é realizada aqui na delegacia de Encantado. A gente vai ouvir as testemunhas que visualizaram o suspeito antes do cometimento do crime, que visualizaram após também. Então, todo esse trabalho agora de investigação é feito pela delegacia de Encantado. Agora a gente tem os próximos dias dedicados a isso.
6: É claro que ainda a senhora não está com o documento em mãos aí da necropsia que foi realizada, do laudo oficial. Mas a vítima foi atingida por quantos disparos?
7: Foi possível perceber, né, de forma, não é oficial ainda, a gente não tem o laudo, mas 3 disparos, foi atingida por 3 disparos de arma de fogo.
6: Que regiões do corpo ele foi atingido?
7: Não recordo agora quais as regiões do corpo.
6: Delegada, muito, mas muito obrigado mesmo por nos atender. Um grande abraço, bom trabalho e sucesso nessa investigação.
7: Muito obrigada, sempre à disposição. Agradeço essa abertura para falar sobre o caso.
6: Então, Jéssica, falamos aqui com a delegada de polícia titular de Encantado, de L. Camo Stobbe, ela que também preside esse inquérito que vai elucidar a morte do ex-prefeito, nosso amigo Diógenes Lassi, também foi vereador, atual presidente da Serfox. Nós manteremos você ouvinte, informado com relação a essas investigações. Manteremos mais contatos, com certeza, com a delegada de Encantado, com a Diele. Perfeito.
0: Seguimos a programação por aqui, então. Daqui a pouquinho teremos o prefeito também por aqui, José Paulo, para conversar um pouquinho na programação. Então, daqui a pouquinho também o prefeito de Nova Brécia, Ângelo Barbieri, por aqui. E segue a programação.
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0: horas, 12 minutos. Muito bem, seguimos o Manhã Mais aqui na tua Brécia Mais nesta manhã de quarta-feira. Recebendo neste momento nos estúdios o prefeito de Nova Brécia, Ângelo Barbieri. José Paulo Valando continua por aqui também. Prefeito, bom dia, bem-vindo.
1: Bom dia aos ouvintes.
2: Mais uma vez, bom dia, Jéssica, e bom dia, ouvintes do Manhã Mais da Brécia Mais FM desta quarta-feira. Prefeito Ângelo, um dia triste para nós, brecienses, para nossa comunidade, comunidade regional, porque, afinal, perdemos uma liderança ímpar e um ex-prefeito que se dedicou muito e estava se dedicando até os últimos dias, horas de sua vida, ao município de Nova Brécia. Prefeito, nossos sentimentos e o que está sendo feito de algo oficial em homenagem ao ex-prefeito?
1: Eu, como prefeito, né, me sinto na obrigação, né, o dever de vir até a rádio, assim, esclarecer para a população também, né, que a gente, como poder público, está fazendo pelo ex-prefeito, né, ex-vereador, ex-funcionário, ex-presidente da Câmara de Vereadores, que a gente também, né, a gente fez ele deixou o seu legado na cidade, né, e uma morte assim sem explicação até o momento,
2: uma morte,
1: né,
2: covarde.
1: É, então a gente fez dois dias de luto, né, três dias, desculpa, de luto oficial, né, para o município.
3: Decreto
1: oficial, desculpa. E a gente também fica nervoso, claro, nesse momento, né? E a gente sabe, né? Principalmente quem fica, né? Os filhos, né? Os filhos, os três guris trabalhadores, né? Suas noras, já tinha seus filhos, a dona Fátima. E a gente se coloca no lugar deles, né? Para quem parte, partiu, mas para quem fica, fica a dor, né? Então, como falei, já foi... foi presidente lá da comunidade dele, foi presidente do Clube Tiradentes, foi vice. Nós construímos na época juntamente, tinha três que eram da área do esporte, o Chico, o Adovar e o Jaime, fotógrafo. A gente fez aquelas arquibancadas lá e sempre colaborou também, né, depois foi vereador, foi presidente da Câmara, prefeito por dois mandatos, uma fui vice com ele, agora estava sendo o presidente da Serfox em Fontoura Xavier. Então, acho que deixou seu legado aí, né? Deixou sua trajetória, deixou seu nome na história de Nova Brécia, né? Ninguém é um ser humano, não vamos dizer que também teve seus algumas vezes pode ser que esteja errado também, né? Mas sempre tentou acertar. E acredito, assim, que deixou o seu legado e vai ficar a comunidade, assim, num todo, está sentido da maneira cruel que foi feita essa despedida, esse crime aí, né?
2: Falando em despedida, ele vai ser velado aí no saguão da Prefeitura Municipal, saguão da entrada?
1: Isso, nós conversamos ontem de noite, eu e o vice Leandro falamos com a família, estavam ainda ali no hospital, né? E aí o corpo dele foi para Lajeado, para necropsia, né? E a previsão da volta é pela uma hora, então a gente, como vai ser curto o tempo, a gente vai ficar uma hora e meia aqui no saguão da prefeitura. Em sinal de respeito, em sinal pela passagem que ele teve por aí, né? Como eu disse, como funcionário, como presidente da Câmara, como vereador, como prefeito, né? Então a gente vai fazer uma hora e meia com ele aí e posteriormente vai ir para a comunidade dele, onde vai ser o seu sepultamento às 5 horas da tarde. Então aqui vai ser uma hora e meia que a gente falou com o pessoal da funerária, falou com a família também, né? Que a gente gostaria de prestar também essa homenagem a ele. E também, Zé Paulo, a gente já comunica, a gente já conversou com as pessoas que estavam organizando aí o Filó, né? A secretária Fernanda, o secretário Diogo, né? da agricultura, pessoal da Emater, que estava, já estava tudo programado, né? Muitas coisas já compradas e a gente vai ver como é que vai destinar essas coisas que a gente foi comprado. E vamos, já a gente cancelou o filó, não vamos fazer o filó, né? Porque essa semana não vamos fazer. E depois tem a de coqueiro baixo, então depois vai ficar tarde. E eu acho assim que na semana que vem também não vai ter um clima assim para se fazer. Acho que a gente tem que ter um pouquinho, né, de respeito com o ser humano, com a família que fica aí e com os demais amigos deles e parentes, e, né, fica essa... Então a gente decidiu agora há pouco aí, a gente sentou juntamente com a secretária Fernanda e o secretário Diogo, que ele estava à frente disso, juntamente com a Emater, que foi cancelada, assim, e não vamos fazer esse ano o filó.
2: Obrigado, prefeito Ângelo. Mais alguma coisa que gostaria de colocar ao nosso ouvinte?
1: Ah, em nome, sim, da comunidade, em nome da prefeitura municipal, dos servidores, dos secretários, pessoas que trabalharam com ele, né? Eu acho que eu represento aqui o poder público. A gente quer dar os sentimentos aos familiares, seus irmãos, né? Seus filhos, que muito trabalhadores lá, investindo em aviárias, acabaram de fazer 3 aviárias, né? E lutam para que, pelo progresso, né, da família, pelo progresso também, vem junto o progresso do município, e deixa aberta essa lacuna aí, né, o pai deles ser morto dessa forma, fica, a gente sente por eles também. Então fica em nome da comunidade de Nova Brécia, em nome de todos os munícipes, né, dos ex-prefeitos também, acho que, né, que passaram por aí também, que estão sentindo, ficam nossos sentimentos aí, votos de muita força aí, que aguentem firme essa coisa ruim que aconteceu.
2: Pois é, realmente lamentamos a morte do ex-prefeito.
1: E agradeço, Paulo, aí pela, sempre de novo, novamente, a oportunidade. A gente às vezes vem aqui para falar coisas boas, mas isso dói a gente vir aqui falar essas coisas ruins, né? Deixar os familiares aí, os amigos, os irmãos, né, dessa forma.
2: Conversamos aqui no programa Manhã Mais da Brécia Mais FM com o prefeito municipal de Nova Brécia, o Ângelo Barbieri, infelizmente trazendo mais informações a respeito da morte do nosso amigo, do ex-prefeito Diógenes Last. Fico por aqui, volto em seguidinha no programa Atualidades.
0: Obrigada, José Paulo. Obrigada, prefeito. Só aproveitando o momento, então, conversávamos há pouco também com a delegada Gelly Calmo, ela que passa para a gente aqui para divulgar o número do setor de investigação da ADP de Encantado, caso alguém tiver informações. É o 519-8416-1581. 519-8416-1581, o setor de investigações da Delegacia de Polícia de Encantado, caso você saiba ou tenha alguma informação para ajudar nesta investigação. E segue o Manhã Mais por aqui.
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0: 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Tá chegando a saideira por aqui. E na sequência está chegando atualidades e muitas informações. Em função do que aconteceu neste município na noite de ontem, da perda, né, do ex-vereador, ex-prefeito de Nova Brécia, amanhã então não teremos o programa do CRAS. Então amanhã mais acontece normalmente a partir das 9 horas da manhã. Mas claro, na semana que vem, na quinta-feira, 9 horas, volta a programação normal do programa do CRAS aqui na tua Brécia Mais.
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3: Bom dia, quarta-feira, 22 de julho de 2026. Começa agora na Brécia Mais FM, o Atualidades. Agora são 11 horas 32 minutos e a temperatura é de 17 graus.
4: Bom dia, confira os destaques desta edição.
3: Tarifa adicional imposta pelos Estados Unidos sobre produtos brasileiros começa a valer nesta quarta-feira.
4: Ninguém acerta 6 dezenas e Mega Sena acumula em R$62 milhões.
3: Milhões de brasileiros ainda não resgataram dinheiro esquecido em bancos.
4: Chuva no Rio Grande do Sul. Rios atingem cota de inundação e famílias são retiradas de área de risco.
3: Lei garante guia de turismo habilitado em excursões no Rio Grande do Sul.
4: E ainda Grêmio sonda meia Igor Gomes do Atlético Mineiro.
3: Escalação do Inter, Maripan fica à disposição contra o Cruzeiro, mas ataque ainda tem dúvida.
4: Também as notícias regionais, locais da segurança pública e previsão do tempo.
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4: A apresentação é de Jéssica Cor.
3: E José Paulo Valandro.
4: Programa Atualidades e vamos as notícias da área internacional.
3: A tarifa adicional de 25% dos Estados Unidos sobre parte dos produtos brasileiros exportados ao país entra em vigor nesta quarta-feira. A medida foi anunciada após uma investigação do governo Donald Trump concluir que o Brasil adota práticas que oneram ou restringem o comércio com os Estados Unidos. Entre os exemplos citados estão o sistema de pagamentos PIX e a regulação de plataformas digitais. As justificativas foram amplamente contestadas pelo governo brasileiro, que considera a medida uma tentativa de interferência em temas internos e considerados inegociáveis. A avaliação em Brasília é de que a tarifa tem motivação política.
4: 25 minutos para o meio-dia, notícias nacionais.
3: O sorteio do concurso 3.034 da Mega Sena foi realizado na noite de ontem em São Paulo. O prêmio para as apostas que acertassem as seis dezenas seria de R$ 40.711.163. No entanto, ninguém levou a faixa principal e o valor acumulou para R$ 62 milhões. Os números sorteados foram 37, 28, 08, 39, 30 e 60. Com 5 acertos, 22 apostas ganhadoras e receberão R$ 79.843,32. Já com 4 acertos, 2.287 apostas ganhadoras que levarão um prêmio de R$ 1.266.
4: Milhões de brasileiros ainda têm recursos esquecidos em instituições financeiras e podem solicitar o resgate por meio do sistema de valores a receber, mantido pelo Banco Central. Os valores incluem saldos remanescentes de contas bancárias encerradas, tarifas cobradas indevidamente e parcelas de consórcios, cooperativas de crédito e outras quantias que permaneceram disponíveis para devolução aos seus titulares ou herdeiros. Segundo dados atualizados do Banco Central, ainda há bilhões de reais disponíveis para resgate por pessoas físicas e jurídicas. Apesar da ampla divulgação do sistema desde o seu lançamento, milhões de correntistas ainda não consultaram se possuem dinheiro a receber ou não concluíram o processo para solicitar a devolução dos valores. A consulta é gratuita e pode ser feita exclusivamente pelo site oficial do Sistema de Valores a Receber. Basta informar o CPF e a data de nascimento, no caso de pessoas físicas, ou o CNPJ e a data da abertura da empresa. O sistema informa se há recursos disponíveis e orienta o usuário sobre as próximas etapas para solicitar o pagamento.
3: Faltando 23 minutos para o meio-dia, o Atualidades traz as notícias estaduais.
4: E a quarta-feira começou com alerta para risco de inundações no Rio Grande do Sul. De acordo com a Defesa Civil, ao menos 73 municípios registraram danos desde sexta-feira. Em Encantado, o Rio Taquari atingiu a cota de inundação durante a madrugada por volta das 4 horas da manhã. Às 5h30, a marca era 12 metros e 66 centímetros. Lajeado também ultrapassou a cota de inundação, que é de 19 metros. O rio chegou aos 19 metros e 7 centímetros às 4 horas e 45 minutos, conforme o Sistema de Serviços Geológicos do Brasil. Por volta das 3 da manhã, quando chegou aos 17 metros, a Prefeitura de Lajeado colocou o plano de contingência em ação e começou a remover famílias das áreas de riscos. Elas estão sendo levadas para o Parque do Imigrante. A Defesa Civil do Rio Grande do Sul emitiu avisos de risco hidrológico que engloba a elevação dos níveis de córregos e rios. Os rios Taquari e Caí ultrapassaram a cota de inundação, cenário que não estava previsto inicialmente. A área de maior risco, com aviso vermelho, abrange os vales do Taquari e do Caí.
3: Sancionada pelo governador e publicada no Diário Oficial de ontem, a Lei nº 16.555/2026, de autoria do deputado Gustavo Vitorino, que torna obrigatória a presença de guia de turismo profissional em excursões de turismo com mais de 15 pessoas que tenham origem ou destino Rio Grande do Sul, bem como para o turismo interno, com exceção de atividades educacionais, esportivas, religiosas e fretamentos privados. A proposta tem como objetivo garantir segurança e orientação adequadas aos turistas, além de contribuir para a proteção das áreas de preservação ambiental.
4: Faltando 21 minutos para o meio-dia desta quarta-feira, hoje 22 de julho de 2026. Para você que está chegando agora, esse é o Atualidades e muitas informações para você. Vamos agora aos destaques esportivos.
3: À procura de um meia, o Grêmio buscou informações sobre a situação de Igor Gomes do Atlético Mineiro. Até a tarde de segunda-feira, o Clube Gaúcho não havia apresentado proposta oficial pelo jogador. Igor Gomes tem vínculo com o Atlético Mineiro somente até dezembro e pode assinar um pré-contrato para 2027. A liberação antecipada, ainda neste segundo semestre, precisaria ser negociada com a equipe mineira, que não deve dificultar a saída. A direção do Galo já comunicou Igor Gomes que não irá renovar o contrato dele. Revelado pelo São Paulo, Igor Gomes está no Atlético Mineiro desde 2023 e já atuou em diferentes funções no meio-campo. Tem preferência pela posição de número 10, mais avançado, mas também jogou como segundo volante, função na qual era utilizado por São Paulo.
4: Depois de quase 2 meses sem jogos oficiais, o Inter volta a campo nesta quarta-feira, às 21h30, para o retorno do Brasileirão depois de uma pausa para a Copa do Mundo. No Beira-Rio, o time recebe o Cruzeiro ainda com indefinições na escalação. A boa notícia é que o zagueiro Maripan está à disposição de Paulo Pezzolano. Contratado no início do mês, o chileno está regularizado no Boletim Informativo Diário da CBF e apto para estrear. A tendência é que o jogador comece no banco. Por outro lado, o goleiro Matheus Cunha, segundo reforço da janela, ainda não poderá entrar em campo, visto que pertence ao próprio Cruzeiro e está emprestado ao Clube Gaúcho. As incertezas na equipe começam justamente pelo gol. Rocher retornou da disputa do Mundial com um novo problema físico na lombar e passou a última semana em tratamento sob acompanhamento do departamento médico. Nos últimos dias, porém, participou das atividades no gramado do CT Parque Gigante, ao lado dos demais companheiros, e pôde aparecer como opção para o confronto. Caso não reúna condições de jogo, Antony seguirá como titular da posição. No ataque, a saída de Borré abriu uma lacuna. Alejandro é o único centroavante de origem do elenco principal. João Bezerra e Fabrício Prado são opções da base, mas Vitinho também já foi testado no setor. Bernabé deve ser mantido avançado como ponta e Alex deve ganhar nova oportunidade entre os titulares.
3: Agora, faltando 18 minutos para o meio-dia, você está ouvindo Atualidades. E a seguir, você acompanha as notícias da nossa região, da segurança pública, notas, avisos locais e previsão do tempo.

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2: Faltando 12 minutos para o meio-dia, atualidades de volta na Brécia Mais FM, com oferecimento de Sicredi.
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3: Vamos agora às notícias de Travesseiro.
2: O município de Travesseiro está com inscrições abertas.

0: Gale.
1: 11 minutos para o meio-dia, notícias de Coqueiro Baixo.
0: Programações do CRAS e Coqueiro Baixo, dia 23, dança com o grupo Elos Dançantes, às 14 horas. Dia 24 de julho, atividades com a melhor idade ativa, às 13 horas e 30 minutos. E no dia 25, baile dos idosos em Auxiliadora, saída do transporte, às 12 horas e 30 minutos, em frente ao CRAS. Garanta sua vaga. Próxima segunda-feira, dia 27 de julho, no CRAS, e com início às 13 horas e 30 minutos, tem encontro em homenagem ao Dia dos Avós.
1: E está chegando a hora do primeiro sorteio da campanha Nota Premiada 2026 de Coqueiro Baixo. É dia 31 de julho, às 13 horas e 15 minutos, no saguão da Prefeitura Municipal. Serão sorteados dois vales de R$ 500 em dinheiro. Ainda dá tempo de trocar suas notas fiscais e participar. Valorize o comércio local, peça CPF na nota e concorra.
0: 10 minutos para o meio-dia, vamos agora às notícias de Nova Brécia.
1: Boletim informativo da Câmara de Vereadores de Nova Brécia, sessão ordinária realizada no dia 20 de julho, segunda-feira, sob a presidência do senhor vereador Sérgio Luiz de Mamã e com análise das seguintes matérias.
0: Projetos aprovados por unanimidade. Projeto número 46/2026, que autoriza a concessão de auxílio financeiro, abre crédito especial no valor de R$ 100 mil, recurso recebido de emenda parlamentar do deputado federal Pedro Westphalen, do PP, que será destinado ao Hospital São João Batista de Nova Brécia. Projeto número 47/2026, que autoriza a concessão de auxílio financeiro, abre crédito especial no valor de R$ 113.818, recurso recebido de emenda parlamentar do deputado federal Pompeu de Matos, PDT, que será destinado ao Hospital São João Batista de Nova Brécia. Projeto número 48/2026, que abre crédito especial no valor de R$ 115.000, oriundo do governo federal, que será utilizado para a realização de despesas com prestadores de serviços para o município, como hospitais, laboratórios, serviços médicos, Concisa e outros, visando o atendimento da demanda da população da área da saúde. Projeto número 49/2026, que autoriza a abertura de crédito especial no valor de R$ 100 mil, repassado pela Secretaria Estadual da Saúde, para fazer frente às despesas com os serviços de saúde que serão realizados pelo município. Projeto número 50/2026, que abre crédito especial no valor de R$ 350 mil, recurso recebido de emenda parlamentar do senador Luiz Carlos Reis, cujo valor será utilizado nas obras de infraestrutura urbana do município, mais especificamente nas obras de revitalização e melhoria da Praça da Matriz de nossa cidade. E projeto número 51/2026, que abre, ou melhor, autoriza a abertura de crédito especial no valor de R$ 200 mil, repassado pela União, por intermédio do Ministério da Saúde, visando aprimorar e melhorar o atendimento da população do município e suas demandas.
1: Próxima sessão ordinária, dia 27 de julho de 2026, segunda-feira, às 19 horas. Vereador Sérgio Luiz de Mamã, presidente do Poder Legislativo Municipal.
0: Em respeito ao falecimento do ex-prefeito Diógenes Laste e em solidariedade à sua família e amigos, informamos que o filó italiano, que estava previsto para sexta-feira, dia 24, foi cancelado. Agradecemos a compreensão de todos.
1: 7 minutos faltando para o meio-dia, notícias da segurança pública e do trânsito.
0: A pinguela utilizada como alternativa para a travessia entre Travesseiro e Marques de Souza sobre o rio Forqueta está interditada na manhã desta quarta-feira. O acesso pelo lado de Travesseiro foi tomado pelas águas. Na tarde de ontem, A ponte baixa que liga os dois municípios já havia sido interditada e a água segue passando sobre a

0: estrutura. Com isso, motoristas que precisam se deslocar entre Travesseiro e Marques de Souza devem utilizar rotas alternativas. Uma das opções é seguir pela localidade de Barra do Fão, acessar a subida de Pouso Novo e, posteriormente, a BR-386. Outra alternativa é utilizar a ERS-130 passando por Arroio do Meio, pelo distrito de Forqueta e por linha Cairu.
1: 5 minutos faltando para o meio-dia, esse é o Atualidades e vamos à agenda de festas, porque vem aí a tradicional festa do Colônia Motorista, na comunidade Sagrada Família de Três Saltos Altos, Travesseiro. É sábado, 25 de julho. A programação começa às 10 horas com missa, também jogo de futebol entre Borrachos e Meia Boca Futebol Clube. 11 horas, apresentação da Orquestra Jovem de Travesseiro. Ao meio-dia será servido o almoço com cardápio especial. Carnes de res, porco, ovelha e frango, salsichão, massa com molho, pão, cuca, saladas diversas e sobremesa de cortesia. À tarde, a diversão continua com jogos de roleta, rifas e, a partir das 14 horas, reunião dançante com a dupla Diogo Costa e Ana Gaúcha. Garanta seu cartão antecipado por apenas R$ 40,00 em Nova Brécia, na Agropecuária dos Guris, em Marques de Souza com o cabeleireiro Léo, em Travesseiro no Mercado Todo Dia e no Camping do Írio. 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
0: A Solidariedade tem encontro marcado em Nova Brécia, no dia 26 de julho. Participe do almoço beneficente da Associação Hospitalar São João Batista e ajude a fortalecer os serviços prestados pelo hospital à nossa comunidade. A programação começa às 10h30, com Santa Missa na Igreja Matriz. Ao meio-dia será servido um delicioso almoço no Salão Paroquial, com espeto corrido, carnes de res, porco, frango e salsichão, além de pães, cuca, aipim, maionese e saladas. Haverá brinquedos para as crianças, sorteio da rifa beneficente do hospital, roleta e bandeirinhas do Inter e do Grêmio, garantindo diversão para toda a família. À tarde, reunião dançante com a animação dos Garotos Fandangueiros. Os cartões já estão à venda por R$ 60,00 para adultos. Crianças de até 6 anos não pagam. E de 7 a 12 anos, pagam meia entrada. Participe! 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Domingo, 26 de julho, sua presença faz a diferença.
1: E os festeiros, juntamente com a comunidade Sagrada Família de Nova Brécia, convidam a todos para sua tradicional festa, que será realizada no dia 2 de agosto. Na programação, 10h30, Santa Missa. Ao meio-dia, almoço servido nas mesas com carnes de res, ovelha, galeto, salsichão e saladas diversas. À tarde, continuam os festejos com o jogo de roleta e música a cargo do DJ Giovanni De Lazzari. É dia 2 de agosto, festa em Linha Sagrada Família, Nova Brécia.
0: Nota de pesar. Esposa Fátima Laste, filhos Guilherme, Daniel e Alexandre, noras Patrícia e Bruna, netas Manuela e Antonella e demais familiares, com profundo pesar, comunicam o falecimento de Diógenes Laste. O velório iniciará hoje, a partir das 13 horas, na Prefeitura Municipal de Nova Brécia, rumando às 14h30 para a Igreja Santo Antônio da linha Estefânia, em Nova Brécia. O cerimonial de despedida será às 17 horas no mesmo local. Após ocorrerá seu sepultamento no cemitério católico da mesma comunidade. Nossos sentimentos à família enlutada.
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0: Hoje o tempo segue instável no vale. Ao longo do dia, a nebulosidade predomina e favorece a ocorrência de pancadas de chuva. As temperaturas apresentam pouca variação e permanecem amenas, mas entram em declínio em direção à noite. Atenção! Em razão dos elevados volumes de chuva registrados nos últimos dias e a continuidade da instabilidade, recomenda-se atenção à elevação dos níveis de arroios e rios da região, bem como ao risco de deslizamentos de terra, especialmente em áreas suscetíveis. A máxima prevista para hoje é de 19 graus.
1: Amanhã, quinta-feira, o tempo permanece instável no vale. O dia inicia com bastante nebulosidade e ocorrência de pancadas de chuva. No decorrer da tarde, as instabilidades perdem intensidade e o tempo apresenta melhora gradual. As temperaturas apresentam pouca variação e permanecem amenas durante boa parte do dia. A mínima prevista é de 13 e a máxima não deve passar dos 19 graus.
0: Em Nova Brécia, o tempo apresenta-se instável, temperatura de 18 graus e umidade relativa do ar em 82%.
1: O Atualidades fica por aqui.
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1: Próxima edição amanhã às 11 horas e 30 minutos.
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1: Mais informações durante a nossa programação.
0: Boa tarde.
1: Boa tarde.

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1: Opa, oi gente, muito boa tarde pra você na audiência da Prensa Mais, meio-dia e 7, quarta-feira, 22 de julho, 17 graus a temperatura, tempo instável com chuva aqui em Nova Brécia. Chuva e mais chuva, né? Diego Martini por aqui, eu te faço companhia, né? A partir de agora até as 3, no comando até a 1 da tarde, com Vale a Pena Ouvir de Novo pra gente matar a saudade e relembrar dos sucessos do passado. Isso mesmo. 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Participe pelo 3757-1259-98219-2727 para você interagir comigo a partir de agora. Vale a pena ouvir de novo, a gente matar a saudade e recordar aqui na Brécia Mais. Começando por aqui o programa. Temperatura 17 graus, uma ótima tarde para você. Sobe o som, bom almoço.

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1: Muito bem, Brescia Mais FM, muito melhor com você. Por aqui fechando primeira parte da programação. Vale a pena vir de novo? Vale sim. Recordar do passado é viver duas vezes.

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3: Seguindo em frente por aqui, ao som de Erasmo Carlos, meio-dia 17.

0: Faltando 28 para uma, temperatura 17 graus.
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0: Seguindo com Vale a Pena Ouvir de Novo, faltando 26 para uma. Uma ótima tarde para você. 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Tempo estável, chove, segue a chuva aqui em Nova Brécia, agora um pouquinho mais forte, segue a instabilidade aqui na nossa região. E a gente segue por aqui também com muito mais música pra você, pra gente matar a saudade. Vamos seguindo em frente, vamos seguindo em frente. Um abraço pra você, um bom almoço, bom descanso, bom começo de tarde. Sobe o som, chegando Pet Shop Boys.

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5: Vamos lá, seguindo em frente, a som do Modern Talking. Faltando 14 para uma. Saideiras aqui do Vale a Pena Ouvir de Novo de hoje. Esta quarta.

temperatura 17 graus aqui em Nova Brécia. Eu deixo a saideira com Parma de Maiorca. Valeu, gente. Até já.

0: Márcia Mais, agora 1:03, 18 graus a temperatura.
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Você já pode participar com a gente, telefone de disposição 3757-1259-98219-2727 pra você interagir por aqui também. Começando ao som de Cristiano Araújo.

0: 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Agora são 13 horas com mais 11 minutos. 13:11, temperatura se mantendo nos 18 graus aqui em Nova Brécia, tempo instável com chuva. E agora a gente vai conversar com o Dr. Ricardo Daural, Unique de Encantado. 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Boa tarde, doutor Ricardo, tudo bem?
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1: Seguindo o Misturadão, 1:17, perde hora, 18 graus, temperatura segue chovendo por aqui. Apanha, Aladim.

0: Bressa Mais, faltando 29 para as duas.
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0: Seguindo em frente por aqui, na Brécia Mais, com Misturadão, no oferecimento de supermercado Taline, Rede Gaúcha de Supermercados, hora de economia melhor do dia. 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Sua economia começa aqui. 27 para as duas.

0: Quem que é essa sirigaita?
1: Sei lá.
0: Tá de caso com ela? Jura? Quer que uma cobra te pica se estiver mentindo? Uma cobra cascavel?
1: Ô, Su, será que não dá pra você arrumar uma cobra mais mansa, não? Cascavel, Deus me livre desse trem, Su.

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3: Voltando agora, 10 para as 2, 10 para as 2.

0: 22 horas.
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7: 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A gente segue por aqui, 2:02 até as 3 tem Misturadão. Tá

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4: Seguindo em frente aqui na Brécia Mais, agora 2h18, 17 graus a temperatura, segue a chuva aqui em Nova Brécia, não para, não dá trégua de jeito nenhum, seguindo com banda Estrela Negra.
5: Oi, gente, aqui é o André Bairro e essa é a nova canção do Estrela Negra.

0: agora 2h28, temperatura de 17 graus.
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0: Você vai ficar, né?
1: Eu vou ficar.
0: Vou ficar. Obrigado, gente.
1: Uma salva de palmas, Leonardo, por favor.
0: Deus abençoe todos vocês. Obrigado.
1: Obrigado, você tá.
0: Se der tempo, abençoe vocês também, viu, gente?

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5: Vamos lá, seguindo com o Misturadão aqui pela Brécia Mais, faltando agora a 16 minutos para as 3. Agradecendo a você pela companhia e pela audiência. Misturadão volta amanhã. Na sequência você fica com muita música no seu rádio. Conexão Pop também daqui a pouquinho. 5 da tarde tem o Bailão da Mais. Valeu, gente. Beijo no coração, se cuidem. A gente se fala, a gente se vê. Tchau.
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0: Muito
1: bem, Gustavo Lima, na programação da Brescia Mais FM, muito melhor com você, TV na São Francisco, Marília Mendonça, Zeneto Cristiano e também Patrícia Manuela. Seguindo por aqui, na Conexão Pop, para você até às 5 da tarde, depois tem o Bailão da Mais.

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7: Chegando por aqui, Luan Pereira e...

0: aí, vidro de perfume, musical JM na Brescia Mais. 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
5: Vamos nessa então. Agora 4h25, Conexão Pop.

Muito bem, então vamos lá, novas informações aí sobre o nível do Rio Taquari, informações aí, dão conta, né, de que em Santa Teresa, em Mussum, aí parece que o rio estabilizou, agora começa então, né, ter um processo de esvaziamento, né, do nível do Rio Taquari. Infelizmente, ou melhor, infelizmente a chuva ainda continua, mas a informação é de que o rio deu uma estabilizada, ao menos temporariamente, ali em Santa Teresa e também em Mussum, né? Informação ótima, informação excelente para quem acompanha aí o nível do rio e, claro, bate aquela preocupação, né? Segundo aí as informações, a projeção é de que em Lajeado o rio alcance até 25 metros. Né, o que já afetou muitas pessoas, e não só em Lajeado, como em outros municípios também do Vale do Taquari. Lá em Santa Teresa, voltando aí, né, onde é o termômetro para nós, aqui mais da região baixa do Vale, claro que aqui em Nova Brécia não tem problemas de cheias com o Rio Taquari, mas a gente se preocupa bastante com relação a quem mora em áreas ribeirinhas, municípios que tem esse problema aí, né? Em Santa Teresa, o rio começou a baixar lá na localidade da linha José Júlio, no final da manhã desta quarta-feira, proximidades do entroncamento aí, né, dos rios das Antas e Carreiro, tá? Onde inicia, então, o Rio Taquari, né? Na medição, hoje, 10h45, Serviço Geológico do Brasil, o nível estava em 20 metros e 35 centímetros e entre 10h45 e 13h30 apresentou redução de 47 centímetros, alcançando então 19 metros e 88 centímetros. Em média, a água de Santa Teresa leva em torno de 12 horas para chegar, por exemplo, em Lajeado e Estrela. Desta forma, então, o rio deve continuar subindo por lá ao longo aí deste dia e estabilizar, né, aí durante a noite, então, desta quarta madrugada de quinta-feira. Isto é consequência do baixo volume de chuva que caiu nas cabeceiras, então, ainda nesta quarta-feira, pela manhã, durante a madrugada aí. A exceção é Cotiporã, que contabilizou 24 milímetros, Javacaria teve um volume de 11 milímetros e em outros locais até menos. Então tem uma notícia boa, ao menos, né, para quem vive, para quem mora às margens aí do rio Taquari e que está bastante preocupado, sofrendo com a questão do nível do rio, tá certo? Informações dão conta de que o nível começa agora a se estabilizar e até baixar lá em Santa Teresa e em Mussum também já está aí estabilizado, o que deve acontecer logo logo também no município de Encantado e posteriormente aí mais durante a noite, durante a madrugada em Lajeado. O importante é não chover mais. É a chuva parar, ao menos aí, principalmente nas cabeceiras, né? Ou então, ao menos, diminuir o volume de chuva. Segundo a meteorologia, aqui para a região do Vale do Taquari, nós ainda temos para hoje ainda pode chover, claro, aqui na região, mas como a gente percebe, é uma garoa ou outra de vez em quando. Amanhã, quinta-feira, deve chover aí 3 milímetros, tá? O que não deve afetar muito. E na sexta-feira serão 7 milímetros. Sábado, 3. No domingo, 2 milímetros. Então, quer dizer, de repente, a preocupação agora é com relação aí às cabeceiras, né? Se parar a chuva por lá ou, de repente, diminuir o volume, ao que tudo indica, essa água vai descer e essa água, então, não vai afetar mais moradores aqui da região do Vale, ou seja, não vai causar aí grandes transtornos. Preocupação para a semana que vem, porque na segunda-feira a meteorologia já prevê 12 milímetros de chuva e na terça 23, tá? Previsão de que na próxima semana também vamos ter chuvas aí no estado do Rio Grande do Sul e também aqui na região do Vale do Taquari, ou seja, com a terra úmida, aí fica mais difícil, né, da água, de repente, da água não se, de nós termos aí problemas com cheias, né, porque como já está aí, por exemplo, a terra bastante úmida, não tem por onde a água passar, não tem onde a água sair, acaba fazendo o quê? Causando, então, alagamentos. Mas, enfim, o negócio é aguardar e esperar pelas informações da Defesa Civil,
informações aí de meteorologistas. Importante é que agora, por enquanto, parece que a coisa começa então a dar aquela estabilizada aqui na região do Vale.

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0: 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Lembrando aí, 3757-1259, WhatsApp 982-192727, para você participar, mandar alô e abraço e curtir aqui na programação da Brescia Mais FM. Muito melhor com você!
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0: É isso aí, para começar tem a banda Artbis.

0: programação aqui na Brescia Mais FM, tá aí, né? Santa Rosa teve os Montanari e também Banda Artibis. Olha só, estabilizou também o Roca Salles agora, né? O nível do Rio Taquari. O Henrique Pivato, que é o vice-prefeito, agora assumiu como prefeito nas férias do prefeito, né? O Henrique tem uma leitura lá das 17 horas. Vamos ouvir aqui. Foi postado nas redes sociais da prefeitura.
1: São 17 horas da nossa quarta-feira. Estamos aqui juntamente com o Alexandre, nosso coordenador de defesa civil, do Maicon Dente. A gente tem uma notícia importante para passar para a nossa comunidade. Nesse momento, na última hora, o rio se manteve estável, permaneceu nos seus 18 metros e 95 centímetros. Então a gente não teve nenhuma elevação e nenhum momento uma baixa significativa. Então é ainda um momento que ele é positivo, mas que merece ainda a nossa atenção, não é, Alexandre?
2: Certamente, prefeito, e como o senhor frisou, como agora ele deu essa estabilidade, mas a Defesa Civil vai continuar ainda as medições, né? Qualquer princípio de elevação, a gente volta a informar a população, mas a princípio, conforme está vindo as outras bacias do Taquari antes lá para cima, a princípio agora para ir para a normalidade e a gente poder ter uma noite tranquila aí.
0: Então tá aí, né?
1: Pessoal, são 17 horas da nossa
0: informação, né? A leitura feita aí há 17 minutos, né? Foi às 5 da tarde, 17 horas, né? Em Roca, 18 metros e 95 centímetros, estabilizou por lá também o rio Taquari. Tá, isso uma boa informação, né? Uma boa notícia. Em Encantado também já está estabilizado. E de Encantado ali, Roca Salles, até o município de Lajeado, continua enchendo aí, né? Em Lajeado, cerca de 5 a 6 horas. Por lá também deve estabilizar após este horário, caso não perdure chuvas nas cabeceiras, principalmente aí, né? Do rio Taquari. Tá aí, notícia boa então. Isso quer dizer que possivelmente nós não teremos uma enchente de grandes proporções, né? Neste momento, aí com relação ao região baixa aqui do Vale do Taquari, né? Nas cidades banhadas pelo rio Taquari. E também não teremos aí mais informações com relação, né, a desgraças que acontecem devido aí às cheias dos rios, né? Principalmente aqui no rio Taquari, questão do rio Forqueta aí também. O Forqueta parece que também já deu uma estabilizada. E eu estava vendo aqui nas informações, nas postagens, né, do município aí de Travesseiro, tá? Ainda tem água em cima da ponte baixa, né? Porém, as administrações de Travesseiro e também de Marques de Souza já estão trabalhando, porque as cabeceiras ali da ponte, tanto de um lado como do outro, do rio Forqueta, tiveram danos, né? O entulho que foi colocado ali, parte a água acabou levando, e a prefeitura já está colocando novamente material para quando, então, baixar um pouco mais aí o rio Forqueta, o pessoal já poder fazer a limpeza e liberar aí para a trafegabilidade. Vamos ouvir o prefeito Gilmar Saltier, que fala justamente sobre essa questão.
3: Boa tarde a todos. Estamos aqui entre a estiva, que interliga Travesseira Marques de Souza, junto com o secretário das obras aqui, o Hildo, e começando os trabalhos aqui na recuperação das cabeceiras. O nível do rio ainda, ele é bem expressivo, né? A gente sabe que está demorando um pouco para diminuir o fluxo, mas a gente já está se organizando, Marques de Souza também, para a gente poder, a hora que baixar o nível, restabelecer a passagem quanto antes. Então fica aí nosso comunicado, deixando a comunidade informada do passo a passo, que é nosso dever, nossa obrigação, poder estabelecer essa passagem aí quanto antes. Certo, pessoal? Então fica aí nosso agradecimento a todos e até a próxima.
0: Ok, tá aí o prefeito de Travesseiro, Gilmar Saltier, que gravou um vídeo, postou aí também nas redes sociais, publicou inclusive no Facebook do município de Travesseiro. Dá pra ver, tem água ali, né? Ainda quando foi gravado o vídeo. E alguns galhos, inclusive, né? Que a ponte serviu como uma barragem ali para estes galhos e alguns galhos por lá. Deixa eu buscar a imagem ao vivo agora. agora aí que já são 5 horas e 21 minutos. Deixa eu buscar a imagem do Rio Forqueta ali, né? Da Estiva, entre Travesseiro e Marques. Vamos dar uma conferida aí e como é que está a situação agora, então, neste momento aqui. Vou lá no... tentar no YouTube para ver se eu consigo, né, trazer esta informação, até porque é uma câmera permanente ali, né, que traz esta informação, principalmente ali, então, com quem... Para quem fica aqui do lado de Travesseiro, né? Ali tem, então, uma câmera que ela funciona dia e noite. Deixa eu ver se eu consigo buscar esta informação ali, então, do Forqueta, né? Pelo que dá para ver aqui, ó, baixou bastante, sim, até o momento aí, né? Baixou bastante já e a ponte já está aí praticamente quase que sem água. E a informação é de que o pessoal continua trabalhando por lá, né, para restabelecer, então, o trânsito ali o quanto antes, né? Para não deixar parar, enfim, e o pessoal poder ter aí mais transtornos. Então, dá para a gente perceber ali que a ponte ali ainda continua com um pouco de água, mas o pessoal já está por ali, né, para trabalhar e trazer, então, esta ponte novamente aí, então, aos usuários. Mas ainda tem um pouco de água lá, sim, estou vendo aqui imagens ao vivo agora, foram atualizadas, está aqui imagens ao vivo, ainda tem água em cima da ponte, um pouco de material aí do lado de Travesseiro foi deixado ali, para o pessoal já, assim que baixar o rio, poder, então, já colocar esse material e, assim, liberar o quanto antes a trafegabilidade ali de veículos, de pedestres também. Ok? Vamos deixando você bem informado, né, aqui na programação da Brescia Mais FM. Muito melhor com você. Vamos para o intervalinho e a gente volta já já.
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0: Muito bem, então já de volta aqui na programação Brescia Mais FM. Muito melhor com você. 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
0: Muito bem, as informações do Minuto Esportivo aqui na programação da Brescia Mais. É, hoje vai ter Internacional e Cruzeiro, né? 9:30 da noite. Depois de quase 2 meses sem partidas oficiais, o Inter volta a campo nesta quarta, na retomada do Brasileirão. O Colorado recebe o Cruzeiro às 21:30 no Beira-Rio, no encerramento aí do primeiro turno do campeonato, tá? E a partida da 19ª rodada, né? É um confronto direto pela situação das duas equipes na tabela de classificação. Os gaúchos, na 14ª posição, têm 21 pontos, um a mais do que Vasco, o primeiro clube dentro da zona de rebaixamento. A situação dos mineiros não é confortável, pois ocupam o 13º lugar com 24 pontos. O goleiro Matheus Cunha, recém-contratado, não poderá ser aproveitado, uma vez que pertence à Raposa. Rocher e Anthony brigam pela condição de titular. E o Grêmio, Luiz Castro, prepara mudanças na defesa e no meio-campo para enfrentar o Bolívar. O tricolor visita os bolivianos amanhã. Já viajou, inclusive, né? O Grêmio terá mudanças na defesa e no meio-campo para enfrentar aí o Bolívar amanhã, quinta-feira, 19 horas, em La Paz, pelos playoffs da Sul-Americana. No treino da manhã de ontem, no centro de treinamentos Presidente Luiz Carvalho, o técnico Luiz Castro promoveu 4 alterações na escalação inicial. Ele mexeu aí na defesa, Luiz Eduardo e Wagner Leonardo, que vão formar a dupla de zaga. E substituindo o Gustavo Martins e o Kahneman, que foram titulares na derrota para o Mirassol pelo Brasileirão. Já no meio campo, a aposta é em 3 volantes, o Leonel Pérez, o Dodi e o Vila Sante, com Gabriel Meck no banco de reservas. Na frente, sem o suspenso Carlos Vinícius, Bright White e Matheus Nascimento disputam a vaga. Amuso é outro atacante que pode ser desfalque. O ganês ainda está no protocolo de concussão da FIFA e não deve ser liberado para viajar à Bolívia, né? Agora não sei se o Grêmio já viajou. Já viajou, né? E vai, inclusive, até para poder aí, de repente, né? Ficar mais, digamos assim, se familiarizar mais, né? Com a altitude, hein? Porque não é fácil, né? Então tá aí as informações da dupla Grenal para você, aqui na programação da Brescia Mais FM. Muito melhor com você. E a FIFA monta a seleção dos sonhos da Copa do Mundo 2026. Escolher os melhores, né, de uma competição com 48 países representados. E muita coisa aí boa, né, que deu para ver aí também durante a Copa. Bom, a seleção da FIFA, o goleiro Vozinha, de Cabo Verde. Os defensores Pedro Porro, da Espanha, o Lisandro Martinez, da Argentina, e Upamecano, da França, e Cucurella, da Espanha. Meio-campistas Rodri, da Espanha, o Jude Bellingham, da Inglaterra, e Olis, da França. Os atacantes Messi, da Argentina, Mbappé, da França, e Alan, da Noruega. Aí, os jogadores aí, né? A seleção da FIFA. O goleiro foi o Vozinha, hein, meu? Do Cabo Verde. Show de bola. Informações do esporte na programação Brescia Mais.
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1: 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Seguindo por aqui no Bailão da Mais, até às 7 da noite.
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1: Vamos lá, vamos nessa, moçada. Tá aí de Alexandre. Nós estamos aqui com um olho no peixe e outro no gato, né? Olho aqui no programa e o outro no Rio Taquari, no Rio Forqueta, para trazer para você aí as informações. São muitas, sempre muitas informações. A gente vai deixando você atualizado.

0: Mais FM, tá aí a banda Dimensão, Corpo e Alma e a Taíde Alexandre com as avenidas aqui no Bailão da Mais, na Brescia. 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Vamos pro nosso intervalo. Daqui a pouco tem muito mais, né? Pra você que tá ligado e acompanhando aqui a programação Brescia Mais. Ah, lembrei agora, olha só. Foi cancelado o Filó que iria ocorrer na próxima sexta-feira aqui em Nova Brescia, tá? Em virtude, né? Do prefeito Ângelo Barbieri decretar luto oficial de 3 dias pela morte aí do ex-prefeito, ex-vereador e atual presidente da Serfox, Diógenes Last. Então foi cancelado o Filó da sexta-feira, dia 24, que iria ocorrer no ginásio de esportes.
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0: Até às 7 na Brescia Mais FM. Vamos nessa então, moçada. 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
0: Aí na Brescia Mais FM, amigos do tempo antigo. Erlon Pericles e Alton Saldanha. Faltam 6 para 6.

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2: Boa tarde, queridos filhos e filhas. Que a paz do Senhor esteja com você.
3: Com teu manto, Mãe, Nossa Senhora, quarta-feira sempre Nossa Senhora. Mãe, nos ajude nesse propósito de termos consciência de nossos erros e principalmente de termos nossas feridas da alma curadas. Rezemos juntos, invocando a Santíssima Trindade, em nome do Pai, do Filho e do Espírito Santo. Amém. Senhor Jesus, eu acredito em Tuas palavras. Sei que ela é a verdade, que me apoio a cada dia e neste entardecer. Acredito, Senhor, no que disseste. Não se perturbe o vosso coração. Crede em Deus, crede também em mim. Creio, Senhor. Mas as preocupações são muitas. Nesta tarde, trago na tua presença teu povo que luta com tanta dificuldade. Preocupações que inquietam e às vezes tiram o sentido de viver. Trago os idosos, por vezes desrespeitados e sem dignidade, para viverem os seus últimos dias. Senhor, trago a realidade da violência dentro dos lares e nas ruas. E peço, Senhor, fé, serenidade e discernimento para enfrentar todos estes problemas. Creio, Senhor, creio no teu amor. Creio na tua bondade e creio que estás ao meu lado a cada dia. Peço, dai-me o alimento necessário para a jornada, dai-me remédio para minha vida e minha alma. Invoco tua presença, ficai comigo, amparai-me, protegei-me e guardai-me. Senhor, o meu anseio em querer te servir e meu desejo de acertar. Senhor, nesta tarde, peço a graça de chegar à verdadeira conversão, a ter a minha fé amadurecida e ver crescida o meu comprometimento como cristão. Senhor, nesta tarde, por intercessão de São Cristóvão, rezo por todos aqueles que no trabalho e no lazer estão na direção dos carros, invocando: ó glorioso São Cristóvão, que tiveste a graça de levar nos ombros o menino Jesus, pedimos por aqueles que estão na direção de carros, caminhoneiros, taxistas, que possam estar seguros no volante, para que estejam livres de acidente, de assalto, e possam retornar para seus lares em paz. São Cristóvão, protegei-os. São Cristóvão, guardai os viajantes e motoristas. Ave Maria, cheia de graça, o Senhor é convosco. Bendita sois vós entre as mulheres, e bendito é o fruto do vosso ventre, Jesus. Santa Maria, Mãe de Deus, rogai por nós, pecadores, agora e na hora de nossa morte. Amém.
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2: Pois é, vamos lá agora na informação com relação à previsão do tempo aqui para a região do Vale do Taquari. 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Meteorologia prevê para esta quarta-feira ainda de que a chuva até pode persistir durante a noite, né? Mas ao que tudo indica, vai perder força. A temperatura agora está em 16 graus. Vai cair um pouquinho mais aí durante a noite, porque amanhã, quinta-feira, nós teremos uma temperatura mínima de 11 a 12 graus aqui no Vale, a máxima de 18 a 19. E o volume de chuva para amanhã será bem menor do que ocorreu no dia de hoje aí, né? Então, ou seja, pode ainda, quem sabe, ocorrer com uma pancada ou outra de chuva. Amanhã serão 3 milímetros de chuva, porque o tempo vai permanecer instável no vale. O dia vai iniciar com bastante nebulosidade, ocorrência de pancadas de chuva. E no decorrer da tarde, as instabilidades perdem intensidade e o tempo vai apresentar melhora gradual. Para sexta-feira, amanhã não se descarta a possibilidade de aberturas aí de sol também por alguns períodos. Na sexta-feira, a temperatura não muda muito, não. E vamos ter 7 milímetros de chuva. O tempo vai ficar firme durante boa parte do dia. No amanhecer pode, de repente, ocorrer a formação de nevoeiro. Mas daí à tarde pode chover um pouquinho mais. No sábado teremos 3 milímetros de chuva e domingo 2. Previsão do tempo aí para você, ao menos até domingo, né? O sol deve aparecer, como eu falei, tanto amanhã quinta. Na sexta ele também deve dar aquela aparecida. No sábado aquela espiadinha e no domingo também, né? Então a previsão do tempo. Depois segunda e terça não tem previsão do sol aparecer aqui por estas bandas. E na segunda deve chover 12 milímetros e na terça 23.
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1: Esse é o Bailão da Mais pra você aqui na programação. 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
1: Banda Cosmo Express no Bailão da Mais.
2: Alô, Flávio Dalcin.
1: E Flávio Dalcin.
2: Cosmo Express. 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
1: Aí, Miris Eduardo na Brescia Mais FM. Brescia Mais, agora 29 para 7.

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1: Muito bem, olha, nova projeção indica que cota do Taquari Lajado e Estrela pode chegar a 25 metros. Rio estabiliza em Santa Teresa. E também outros destaques aí com relação ao nível do Rio Taquari. Também sepultado na tarde de hoje o ex-prefeito, ex-vereador e presidente da Serfox, Diógenes Lasti. E também a informação sobre o número de famílias que deixaram alguns municípios aqui da região do Vale. As administrações de Travesseiro e também de Marques de Souza estão acompanhando o volume de água sobre a estiva ou a ponte baixa entre os dois municípios. Segundo as informações, assim que for possível, será colocado material nas duas cabeceiras que foram levados aí pelas cheias, né? Para que depois possa ocorrer também a limpeza com a retirada de galhos da estiva e liberação aí posterior então para a população. E ainda, 11 famílias são retiradas de suas casas no município de Arroio do Meio. Em Lajeado, cerca de 95 desabrigados, mesmo número aí em Estrela. Município de Mussum teve 18 famílias que tiveram que sair de suas residências. Município de Encantado ainda não divulgou o número de famílias que tiveram que sair de suas casas devido ao nível das águas do rio Taquari. Informações dão conta de que o Taquari estabilizou em Santa Teresa, em Encantado e também em Roca Salles. Em Lajeado, pode alcançar aí 25 metros. Neste momento, o rio chega aí a aproximadamente 24 metros. A prefeita de Santa Teresa, Gisele Calmo, do PP, afirmou que o nível do rio estabilizou. Segundo ela, nenhuma residência foi atingida pela água e não há moradores desalojados. A água chegou próxima ali a algumas casas, né? E hoje pela manhã, por volta aí do meio-dia, houve então a estabilização do rio em Santa Teresa. Santa Teresa, que é um município termômetro, né, para os demais municípios aqui da região baixa do Vale do Taquari, como por exemplo Mussum, Encantado, Roca Salles, Arroio do Meio, Lajeado, Estrela, Mariante e assim por diante. E outros, né, banhados também pelo rio Taquari. Segundo a prefeita de Lajeado, a falha em previsões da Defesa Civil atrasaram resgates no município. A Defesa Civil Estadual e o Serviço Geológico do Brasil foram imprecisos em suas previsões climáticas e a rápida elevação do rio Taquari acima do previsto pelos órgãos públicos até a madrugada desta quarta-feira pegaram a Prefeitura de Lajeado de surpresa, disse hoje a prefeita Gláucia Schumacher. Segundo ela, a atual enchente que afetou toda a parte baixa aí do município é de proporções médias. Gláucia disse que o plano de contingência de Lajeado precisou ser acionado por volta aí das 3 horas da manhã para a retirada de algumas famílias. A meteorologia prevê que ainda pode ocorrer alguma pancada de chuva aqui no Vale do Taquari. E para amanhã, no Vale, são esperados 3 milímetros de chuva. O rio deve estabilizar, segundo a Defesa Civil, em 25 metros no município de Lajeado. E aí sim, começar então a baixar, que já ocorre, por exemplo, em municípios como Santa Teresa, Mussum, Encantado e também em Roca Salles. Informações aqui, né, para você na programação da Brescia Mais FM. A temperatura agora é de 16 graus. E após cheias no interior, nível do rio na capital, Rio Guaíba, poderá atingir 2,80 metros. Segundo as informações, a cota de alerta e, de certa forma, inundação é de 3 metros. Essa informação, que temporais, né, que atingiram o estado nos últimos dias, devem elevar também o nível do Rio Guaíba. Centro de Monitoramento da Defesa Civil do Estado está acompanhando a possibilidade também de cheias na capital. Alguns bairros poderão ser atingidos pelas águas, então, do Rio Guaíba. E a polícia informou de que o suspeito de matar ex-prefeito Diógenes Laste confessou o crime a policiais, afirmou a delegada que está cuidando do caso, e a investigação apura motivação passional. A Polícia Civil trabalha com a hipótese de motivação passional no assassinato do ex-prefeito de Nova Brécia, atual presidente da Serfox, Diógenes Laste, 65 anos. A informação foi confirmada pela delegada Diele Calmo, responsável pelo caso na Delegacia de Polícia de Encantado. Em uma entrevista, hoje pela manhã, a delegada afirmou que o suspeito, preso pela brigada após o crime, teria confessado informalmente o homicídio aos policiais que realizaram a prisão. Entretanto, ao ser conduzido à delegacia, o homem optou por permanecer em silêncio durante depoimento oficial. Segundo a delegada, o suspeito teria relatado aos policiais que possuía algum tipo de relação com a vítima. E por se tratar de uma investigação em andamento e sob sigilo, detalhes sobre esse vínculo não foram divulgadas aí pela polícia. Diógenes Last foi morto a tiros no final da tarde de ontem, após sair aí de um clube em Coqueiro Baixo. E o corpo foi sepultado na tarde de hoje na comunidade da Linha Estefânia, em Nova Brécia. 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
4: Muito bem, Bailando a Mais segue agora 18 minutos, faltando para 7.

0: Aí na Brescia Mais FM, então, né? A gente confia o Banda PF no bailão. Permanente, a gente já volta.
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0: Ok, já de volta aqui na programação, Brescia Mais FM, muito melhor com você. 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

0: Muito bem, boa noite mais aí a sua companhia. Daqui a pouco tem por aqui a Voz do Brasil. Ah, uma ótima noite aí pra você, né? Tudo de bom, aproveita bem. Amanhã de manhã a gente se fala bem cedinho aqui na Brescia Mais. Até lá.
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0: Aí ainda, Wanda Sá e Bebel Gilberto, juntinho. 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Boa noite.
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3: Está no ar a Voz do Brasil. As notícias do governo federal que movimentaram o país no dia de hoje.
4: Olá, boa noite.
2: Boa noite para você que nos acompanha em todo o país.
4: Quarta-feira, 22 de julho de 2026.
2: Vamos aos destaques do dia.
4: Ampliado plano de apoio a empresas exportadoras afetadas pelas tarifas impostas pelos Estados Unidos.
2: Nova fase contará com 18 bilhões e 500 milhões de reais em linhas de financiamento para setores estratégicos. Gabriela Noronha.
5: Os recursos vão apoiar, por exemplo, empresas que querem manter suas operações enquanto reorganizam as vendas ou servir para a compra de máquinas e investimentos produtivos.
4: Violência contra a mulher. Brasil registra queda no número de feminicídios no primeiro semestre do ano.
2: Os dados foram divulgados pelo Ministério da Justiça e Segurança Pública, Márcia Fernandes.
6: O Brasil registrou 741 casos de feminicídio no primeiro semestre, uma redução de 2,5% em comparação ao mesmo período de 2021.
4: E hoje a Voz do Brasil completa 91 anos.
2: E vamos saber um pouco mais sobre a história do programa e a importância dele para os ouvintes.
7: Traz a informação precisa, sem distorção.
8: A gente traz uma referência afetiva no jornalismo brasileiro.
9: Falou na Voz do Brasil, pra nós tá falado.
4: Hoje, na apresentação da Voz do Brasil, eu, Luciana Vasconcelos e Nazi Brum.
2: E acompanha a gente ao vivo, acesse radiogov.abc.com.br ou o canal Gov na sua TV aberta.
4: Uma nova fase do Plano Brasil Soberano terá 18 bilhões e meio de reais em linhas de financiamento para atender empresas afetadas pelas tarifas aplicadas pelos Estados Unidos em suas exportações.
2: A medida também inclui empresas prejudicadas por conflitos internacionais, especialmente em países do Golfo Pérsico.
4: Entre os principais setores estão madeira, carvão, máquinas e equipamentos elétricos, cerâmicas, plásticos, calçados, papel e açúcar.
5: Com a assinatura da medida provisória, a sanção da lei que criou o Programa Brasil Soberano, 18 bilhões e 500 milhões de reais serão liberados por meio de novas linhas de crédito. Segundo o ministro do Planejamento e Orçamento, Bruno Moretti, os setores atendidos foram divididos em três grupos.
10: Os afetados pelas tarifas comerciais, setores industriais estratégicos, como de químico, farmacêutico, setor automotivo, minerais críticos, fertilizantes e, por fim, um grupo de empresas afetadas pelas exportações para o Golfo Pérsico.
5: Do total previsto, 13 bilhões e 500 milhões virão do Tesouro Nacional e 5 bilhões serão aportados pelo Banco Nacional de Desenvolvimento Econômico e Social. O ministro da Fazenda, Dario Durigan, explica que os créditos serão liberados gradualmente pelo BNDES.
11: A gente está usando recursos que já foram mobilizados para o BNDES, em especial, por exemplo, no Brasil Soberano 1, e que não foram utilizados então. Nós vamos atendendo à medida em que a necessidade aparecer, avaliando a necessidade de maneira bastante pontual e proporcional.
5: Os recursos poderão ser utilizados em 6 linhas de crédito com juros entre 3% e 9,8% ao ano e vão apoiar, por exemplo, empresas que querem manter suas operações enquanto reorganizam as vendas ou servir para a compra de máquinas e investimentos produtivos. O ministro do Desenvolvimento, Indústria, Comércio e Serviços, Márcio Elias Rosa, destacou que o programa atende a uma reivindicação apresentada por 22 setores produtivos.
12: Uma reivindicação de todos os setores, para que nós tivéssemos essa linha de crédito, acesso a essa linha capaz de aplacar um pouco. E nós vamos continuar lá no MDIC, dialogando com o setor privado, com todos os setores atingidos e não atingidos.
5: A tarifa adicional de 25% dos Estados Unidos sobre parte dos produtos brasileiros exportados ao país entrou em vigor nesta quarta-feira. A medida atinge itens como etanol, máquinas agrícolas, açúcar orgânico, calçados, vestuário, papel, máquinas elétricas e produtos de aço. A sobretaxa será cobrada dos importadores americanos no momento em que os produtos brasileiros entrarem nos Estados Unidos. Reportagem Gabriela Noronha.
2: E o Ministério da Pesca e Aquicultura informou que determinados tipos de peixes e crustáceos ficaram de fora da lista dos setores atingidos pela tarifa de 25% imposta pelos Estados Unidos aos produtos brasileiros.
4: Entre eles estão a tilápia fresca ou refrigerada, albacora bandolim e lagosta congelada.
2: E estão na lista de itens sujeitos à nova tarifa o filé de tilápia congelado e lagostas vivas, frescas ou refrigeradas.
4: A relação completa dos produtos está disponível em gov.br/MPA.
2: O Brasil registra 741 casos de feminicídio no primeiro semestre deste ano, uma redução de 2,5% em relação ao mesmo período do ano passado.
4: Os resultados foram divulgados hoje pelos Ministérios da Justiça e Segurança Pública e das Mulheres.
13: Os dados são referentes ao período de janeiro a junho deste ano. O Brasil registrou 741 casos de feminicídio no primeiro semestre, uma redução de 2,5% em comparação ao mesmo período de 2025. Os indicadores são do Monitoramento Nacional da Violência contra a Mulher, elaborado com base no Sistema Nacional de Informações de Segurança Pública. Na divisão por regiões, o Norte teve o maior índice de queda, com 20%, seguido do Nordeste, com 19,9%. A gerente do projeto Mulher Segura, Fernanda Antonucci, ressalta a importância do acompanhamento constante desses índices estatísticos.
14: A redução de 2,5% dos casos de feminicídio demonstra que o enfrentamento à violência contra a mulher exige ações coordenadas e integradas entre os entes federativos e as instituições responsáveis pela proteção das mulheres.
13: O levantamento também contabilizou 20.441 prisões entre fevereiro e julho. Desse total, mais de 16 mil foram feitas em flagrante e mais de 4 mil por mandados judiciais. O monitoramento indicou que foram realizados mais de 92 mil atendimentos a vítimas e o acompanhamento de 55 mil medidas protetivas em todo o país. De acordo com Fernanda Antonucci, gerente do projeto Mulher Segura, o resultado mostra a relevância do acompanhamento dos indicadores.
14: Recebemos esse resultado com responsabilidade. Cada feminicídio evitado representa uma vida preservada, uma família protegida e uma mulher que pôde continuar sua trajetória com segurança e dignidade.
13: Os dados completos do Monitoramento Nacional da Violência contra a Mulher estão disponíveis nos canais oficiais do Ministério da Justiça e Segurança Pública e do Ministério das Mulheres. Com reportagem de Edinaldo Júnior, Márcia Fernandes, para a Voz do Brasil.
2: Vale lembrar que o Ligue 180 é o principal canal de denúncias e acolhimento em casos de violência contra a mulher.
4: A ligação é gratuita e o serviço funciona 24 horas por dia, todos os dias da semana.
2: Além do atendimento por telefone, o canal também recebe mensagens pelo WhatsApp no número 61 96100 0180.
4: O preço do tomate caiu 15,85% nas primeiras das principais centrais de abastecimento, as CEASAs, no país no mês de junho.
2: É o que mostra o sétimo boletim Hortigranjeiro, divulgado hoje pela Companhia Nacional de Abastecimento, a Conab.
4: De acordo com um levantamento, o quilo do produto foi comercializado em média por R$ 5,59 no atacado.
2: Além do tomate, a melancia, a laranja e a maçã também ficaram mais baratas.
4: Segundo a Conab, a redução dos preços é reflexo do aumento da oferta e da menor demanda por algumas frutas no período analisado, como explica a analista de mercado da companhia, Flávia Starling.
15: Em relação aos preços das principais frutas, a laranja apresentou uma desvalorização de 13,20%. Já a maçã, o que aconteceu? Houve a finalização da colheita tanto da variedade Fuji quanto da variedade Gala, aumentando a oferta e com isso os preços também reduziram em consequência. Já a melancia, dentre as frutas, foi a que apresentou a maior desvalorização. Houve queda tanto nos preços quanto na comercialização. Todas as frutas apresentaram desvalorização nas suas cotações da média mensal ponderada, com exceção da banana. A banana, ela apresentou incremento de 2,10% devido à menor oferta.
16: Hoje a Voz do Brasil completa 91 anos.
4: Já mudou de nome, de formato e até de horário, mas o compromisso com o cidadão permanece.
16: Aqui pelas ondas do rádio e atualmente também por meio de outras plataformas, é possível saber sobre as principais políticas públicas e serviços do governo.
4: Como sempre, foi ao longo dessas mais de 9 décadas.
17: Em 22 de julho de 1935, foi ao ar pela primeira vez o programa de rádio mais antigo do país. Estreou durante a presidência de Getúlio Vargas para divulgar os principais atos do governo.
18: Na Rede Brasileira de Rádio Difusão, a Voz do Brasil.
17: Ao longo dos anos, o programa passou a contar também com notícias do Poder Legislativo, do Judiciário e uma pequena participação do Tribunal de Contas da União. Mudou o nome, o formato, mas a missão permaneceu a mesma ao longo desses 91 anos. Levar informações oficiais aos brasileiros de todos os cantos do país.
19: O excelentíssimo senhor presidente da República, Tancredo de Almeida Neves, faleceu esta noite.
20: O Brasil tem uma nova Constituição. O
21: presidente Fernando Henrique condecora aos pentacampeões.
17: No sul do Brasil, o pescador Márcio Prudêncio Constantino, de Balneário Rincão, em Santa Catarina, está sempre sintonizado.
22: Traz a informação precisa, sem distorção, sem fake news, traz as informações mais relevantes para o cidadão brasileiro que tem acessibilidade em qualquer local. 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Então, quem escuta ali sabe que o que está acontecendo é realmente... Para mim, é sem igual.
17: Um dos principais objetivos da Voz do Brasil é fazer com que os cidadãos conheçam os serviços públicos a que eles têm direito, não importa o local onde moram ou sua condição de vida, como no caso do pescador Márcio Constantino.
22: É ali que vai saber, não só dos pescadores, que é a minha modalidade, mas de toda a categoria. É muita informação que é noticiada e, às vezes, as pessoas, por falta dessa informação, não vão nem procurar os seus benefícios, seus direitos. Normalmente, a gente já escuta de primeira mão na Voz do Brasil e depois é só ir de atrás, aqui que a gente já tá bem informado, né?
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17: Ao longo dessas décadas, o programa se modernizou e hoje é multiplataforma. Está disponível também na internet em tempo real e nas redes sociais. Mas o rádio continua sendo a marca registrada do programa e está entre as memórias mais saudosas da agricultora familiar Maria Santos Almeida, de 57 anos.
23: A gente se criou ouvindo a Voz do Brasil, porque a gente tinha somente o rádio, nem televisão a gente não tinha. Então, no horário da tardinha, a gente tinha o compromisso de ficar inteirado com aquelas notícias que se passava e que a gente, então, ficava sabendo somente pelo programa, pela Voz do Brasil. Atualização sobre saúde, sobre política, sobre programas sociais, que a gente na época até nem entendia.
17: Maria Almeida não só passou a entender dos programas sociais, como tornou-se beneficiária. Foi pelas ondas do rádio que ela soube, por exemplo, do Programa Nacional de Fortalecimento da Agricultura Familiar, o PRONAF.
23: Desde bem antes de eu me aposentar, de 20 e poucos anos, impacta bastante a gente e todos os agricultores, e ele nos dá a certeza de que aquilo ali foi atualizado, falou na Voz do Brasil, para nós está falado.
17: Na outra ponta do país, em Oeiras, no Pará, o jornalista Cristivan Alves tem uma relação com a Voz do Brasil que é também afetiva.
0: Desde a infância, no meu território quilombola, a gente ouve a Voz do Brasil, né? Isso no período quando a gente era criança e vem atravessando a nossa geração todinha, né? Eu, como um comunicador quilombola aqui da Amazônia, a gente traz uma referência afetiva, né, no jornalismo brasileiro quando se fala em Voz do Brasil, né?
17: Depois de quase 60 anos de obrigatoriedade da transmissão às 19 horas, em 2018, o horário de veiculação da Voz do Brasil ganhou flexibilidade. O programa continua sendo transmitido ao vivo às 19 horas, mas as emissoras têm liberdade para iniciar a transmissão até às 21 horas. Independente disso, ao toque da trilha, todo brasileiro, em todos os cantos do país, já sabe o que vem na sequência. Reportagem Natália Koslick.
16: Por causa dos riscos de incêndios florestais durante o período de estiagem, o IBAMA orienta propriedades rurais para prevenir o fogo.
4: E alerta para as multas e interdições em caso de descumprimento de medidas de combate aos incêndios.
1: Com a chegada do período de estiagem, aumenta o risco de incêndios florestais em diversas regiões do país. A prevenção é uma das principais formas de reduzir a ocorrência e a propagação do fogo. O IBAMA publicou editais de notificação preventiva destinados a proprietários de imóveis rurais localizados em áreas de maior vulnerabilidade. O presidente do IBAMA, Jair Schmidt, explica qual o objetivo do edital.
3: Como é que o IBAMA faz isso? E faz uma notificação para essas propriedades para que elas adotem medidas preventivas para evitar os incêndios, mas também que realizem os planos, né, de operacionais voltados a combater esses incêndios caso eles ocorram.
1: Os editais reforçam obrigações previstas na legislação ambiental. Entre as orientações estão a proibição do uso do fogo sem autorização, a redução do acúmulo de vegetação seca, a proteção de áreas de preservação, a implantação de aceiros quando tecnicamente recomendados, o monitoramento das propriedades, a capacitação de trabalhadores e a comunicação imediata às autoridades em caso de incêndio. O presidente Jair Schmidt destaca que durante o período seco, medidas preventivas ajudam a reduzir o risco de incêndios florestais. A prevenção depende da atuação dos órgãos ambientais, dos proprietários rurais e da população. E a adoção antecipada dessas medidas contribui para proteger pessoas, propriedades e o meio ambiente.
3: O IBAMA notificou 11.805 propriedades rurais no Pantanal, na Amazônia e no Cerrado, se ocorreu alguma queima naquele local. Se não houver autorização, essas áreas elas podem sofrer fiscalização e as pessoas serem multadas, serem autuadas, serem área embargada ou algum equipamento material também apreendido.
1: O monitoramento também utiliza imagens de satélite e sistemas de sensoriamento remoto para identificar focos de calor, acompanhar áreas de risco e apoiar as ações de fiscalização. Reportagem Pablo Mundim.
4: E a fumaça dos incêndios florestais pode afetar a saúde, especialmente em períodos de piora da qualidade do ar.
16: Para orientar a população, o Ministério da Saúde disponibiliza documento com alerta e recomendações para a população em caso de queimadas e incêndios florestais.
4: Entre as principais recomendações estão acompanhar as previsões meteorológicas e os alertas oficiais sobre queimadas e qualidade do ar, além de beber água regularmente para manter as vias respiratórias hidratadas.
16: Também é importante evitar atividades físicas e esforços intensos ao ar livre quando a qualidade do ar estiver comprometida e priorizar a permanência em ambientes internos e protegidos da fumaça.
4: O documento pode ser encontrado em gov.br/saúde.
16: Sabonete, shampoo, cremes para cabelos ou para pele. Todos esses produtos atraem a atenção do consumidor.
4: Mas na hora de comprar, é preciso ficar atento ao selo da Anvisa, que é responsável por regulamentar os cosméticos.
16: Para garantir a segurança de quem compra, a agência atualiza substâncias que podem ser utilizadas nesses produtos.
6: Eles fazem parte do cotidiano, mas em alguns casos podem se tornar vilões da saúde. Os produtos de higiene pessoal, cosméticos e perfumes comercializados no país são regulamentados e fiscalizados pela Agência Nacional de Vigilância Sanitária, que acabou de atualizar as listas de substâncias restritas e proibidas na fabricação desses itens. O gerente-geral de cosméticos e saneantes da Anvisa, Bruno Rios, explica que essa lista está sempre passando por atualizações.
7: Tanto de proibitivos quanto de restritivos, ela é uma lista viva. Então a gente está sempre acompanhando novos estudos, novas evidências científicas, novos modelos regulatórios. Então, sempre quando há novos estudos, a gente corre atrás para poder fazer uma nova avaliação daquela substância para ver se de fato ela ainda é uma substância segura e que ela ainda pode ser utilizada nos cosméticos que serão oferecidos para a população.
6: Entre os problemas que podem ser ocasionados pelo uso de produtos irregulares estão as alergias e dermatites de contato. Para evitar reações adversas, é importante observar se o produto tem um registro na Agência Nacional de Vigilância Sanitária, além das condições em que ele é armazenado e vendido. Como explica a médica dermatologista e primeira secretária da Sociedade Brasileira de Dermatologia, Rosana Lazzarini.
8: Se você está comprando um produto numa farmácia ou numa loja e ele está exposto ao sol, a chance de ter a transformação de alguma substância dentro desse cosmético e ela se tornar um alérgeno aumenta. Então, eu acho que são cuidados também que têm que ser tomados, né? Observar a procedência, está aprovado pela Anvisa, observar se como que foi armazenado esse produto.
6: As substâncias que se tornaram restritas só poderão estar presentes na fórmula dos cosméticos e produtos de higiene pessoal em condições e limites explícitos. Já os itens proibidos deverão ser banidos desse mercado. As listas de substâncias restritas e proibidas estão disponíveis na página da Anvisa na internet, em gov.br/anvisa. No site, também é possível fazer denúncias sobre produtos comercializados que não tenham selo da Anvisa ou relatar reações adversas causadas por produtos regulamentados. Reportagem Luana Karen.
4: 22 de julho é o Dia Internacional do Trabalho Doméstico.
16: De acordo com dados do IBGE, são mais de 5 milhões de trabalhadores e trabalhadoras domésticas no país.
4: E você sabia que o registro na carteira de trabalho e a garantia de salário mínimo são direitos obrigatórios no Brasil?
16: Saiba mais sobre as principais leis que regem a categoria e o que empregadores e funcionários devem fazer para assegurar contratos dentro da legislação.
9: O Brasil acumula 5,6 milhões de pessoas que atuam no trabalho doméstico remunerado, segundo dados da Pesquisa Nacional por Amostra de Domicílios Contínua, referentes ao quarto trimestre de 2025. O setor é amplamente feminino. 92% da categoria é composta por mulheres. Desse total, 68% são mulheres negras. O rendimento médio mensal das trabalhadoras domésticas ficou em R$ 1.335. Cerca de 76% das trabalhadoras não possuem carteira assinada e 65% não realizam contribuições para a Previdência Social. Para combater a informalidade e assegurar proteção social, os direitos dos empregados domésticos foram regulamentados e foi criado o Simples Doméstico, integrado ao portal E-Social. O cadastro na plataforma é uma obrigação do empregador. É ele quem deve emitir mensalmente a guia de recolhimento dos impostos e do Fundo de Garantia por Tempo de Serviço, o FGTS. O registro na carteira de trabalho é obrigatório desde o primeiro dia do contrato. Após um período de 12 meses, o empregado tem direito a 30 dias de férias remuneradas. No caso da trabalhadora gestante, ela tem direito a 120 dias de licença maternidade, sem prejuízo do emprego e do salário. Para cadastrar o funcionário ou tirar dúvidas sobre o cálculo de verbas, acesse esocial.gov.br ou consulte os canais de atendimento do Ministério do Trabalho e Emprego. Edinaldo Júnior para a Voz do Brasil.
4: abertas até 6 de agosto as inscrições para cursos de formação de lideranças quilombolas e ciganas.
16: O objetivo é capacitar essas pessoas para atuarem na gestão territorial, no controle social e na execução de políticas públicas de igualdade racial.
4: Os cursos serão realizados em formato que combina atividades presenciais e práticas nos territórios.
16: Estão sendo ofertadas 70 vagas ao todo, com bolsas mensais de R$ 1.000 para os participantes selecionados.
4: As inscrições devem ser feitas pela internet. Os editais podem ser encontrados no site gov.br/igualdade-racial.
16: E essas foram as notícias do Governo Federal.
4: Uma realização da Secretaria de Comunicação Social da Presidência da República.
16: Com produção da Empresa Brasil de Comunicação.
4: Fique agora com o Minuto do TCU e em seguida as notícias do Poder Judiciário e do Congresso Nacional. Boa noite.
16: Boa noite e até amanhã.
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10: Minuto do TCU.
11: O Tribunal de Contas da União lançou um novo portal para ampliar a transparência sobre o uso da inteligência artificial no setor público. A plataforma mostra como o TCU utiliza essa tecnologia em auditorias, atividades internas e serviços prestados à sociedade. O site reúne informações sobre as ferramentas de inteligência artificial em uso, os resultados alcançados e as regras adotadas para garantir o uso responsável da tecnologia. Também apresenta medidas de segurança, governança e proteção de dados. O objetivo é compartilhar experiências, estimular boas práticas e apoiar outros órgãos públicos a usarem a tecnologia com transparência, ética e responsabilidade. O portal é aberto ao público e pode ser consultado por gestores, pesquisadores, estudantes e qualquer cidadão interessado. Saiba mais em tcu.gov.br.
10: TCU, fiscalização a serviço da sociedade. 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
12: CNJ lança central de vagas e emprega Lab no Rio Grande do Norte.
24: Eleições 2026. Material de campanha impresso para pleito majoritário também deve ser produzido em braille.
12: Justiça determina a indenização ao filho de João Cândido.
24: Boa noite, eu sou Marcela Luiza.
12: E eu sou Walter Lima e conduzo esta edição em comemoração aos 91 anos da Voz do Brasil.
24: O Conselho Nacional de Justiça lançou no Rio Grande do Norte duas novas iniciativas do Plano Pena Justa para enfrentar a superlotação do sistema prisional.
12: As ações também buscam reduzir a reincidência criminal. Judite Aragão.
25: Uma das medidas anunciadas é a Central de Regulação de Vagas. O sistema organiza o ingresso de pessoas no sistema prisional de acordo com a capacidade de cada unidade e amplia o uso de alternativas penais quando possível. Outra iniciativa apresentada foi o Emprega Lab, espaço de articulação entre judiciário, executivo, setor produtivo e sociedade civil para ampliar oportunidades de qualificação profissional e emprego para pessoas privadas de liberdade e egressas do sistema prisional. No Rio Grande do Norte, o cenário evidencia a necessidade dessas medidas. Atualmente, o Estado tem quase 7.900 pessoas presas, para pouco mais de 5 mil vagas.
24: Pais não precisam esperar filha completar 18 anos para que ela mesma saque a indenização por danos morais recebida em razão do atraso de voo.
12: A decisão é do STJ, Fátima Uchoa.
26: Ao reformar acórdão do Tribunal de Justiça de São Paulo, a terceira turma do STJ considerou que não havia motivo que justificasse a retenção do dinheiro. Assim, por unanimidade, o colegiado seguiu o voto do relator ministro Humberto Martins, para quem o Tribunal Estadual contrariou o entendimento consolidado do STJ, no sentido de que os pais podem administrar os bens dos filhos menores, segundo o Código Civil, e, em regra, têm o direito de sacar valores de indenização destinados a eles.
24: Material de campanha impresso para a eleição majoritária também deve ser produzido em braille.
12: TSE divulga percentuais que servirão de base para a aplicação da regra. Estevão Furtado.
27: Nas eleições de 2026, a propaganda eleitoral impressa para cargos majoritários também deverá ser acessível às pessoas com deficiência visual. A regra determina que partidos, federações e candidaturas produzam material em braille de acordo com o percentual de eleitores com deficiência visual de cada localidade. Segundo a Justiça Eleitoral, o Brasil tem mais de 319 mil eleitoras e eleitores com deficiência visual. A medida busca ampliar a inclusão e garantir mais acessibilidade durante a campanha.
24: Engenheiro acusado injustamente de favorecer o filho obtém indenização.
2: Para a primeira turma do TST, a acusação foi infundada e atingiu a honra e a reputação do empregado. Mila Amaral.
13: A primeira turma do Tribunal Superior do Trabalho aumentou de 50 mil para 200 mil reais a indenização por danos morais a um engenheiro da Petrobras. Ele foi demitido por justa causa em 2015, acusado de favorecer a empresa do filho na escolha de softwares usado pela estatal. O TRT do Rio havia anulado a dispensa por falta de provas, mas manteve o valor baixo da reparação. No TST, o entendimento foi de que a empresa, além de não apresentar provas concretas, não garantiu também o direito de defesa, afetando a honra de um profissional com mais de 30 anos de carreira.
24: Justiça acolhe parcialmente parecer do MPF e determina indenização ao filho de João Cândido.
2: A União foi condenada a pagar 300 mil reais de indenização por danos morais. Vanessa Pereira.
14: Em 2024, a Marinha enviou um documento para a Câmara dos Deputados classificando a revolta da Chibata como uma, abre aspas, deplorável página da história nacional, fecha aspas, e desqualificando os participantes da revolta. Na sentença, a Justiça Federal no Rio de Janeiro reconheceu que as expressões utilizadas pela Força Naval extrapolaram o direito à manifestação institucional e causaram dano moral ao descendente direto de João Cândido, e condenou a União ao pagamento de 300 mil reais de indenização por danos morais.
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24: Uma boa noite.
2: E até amanhã.
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19: Eu sou Humberto Pinheiro e estes são os destaques de hoje do Jornal do Senado, que começa agora. Publicidade de apostas esportivas ganha alerta sobre os riscos do vício. Combate à violência doméstica avança com projetos aprovados na Comissão de Constituição e Justiça. Governo libera 547 milhões para ressarcir aposentados do INSS. Boa noite. As publicidades de empresas de apostas esportivas, as BETs, passaram a exibir mensagens de alerta sobre os riscos do vício e das perdas financeiras. A medida busca informar os apostadores e incentivar o jogo responsável. Os avisos passam a fazer parte das regras para a divulgação das plataformas de apostas e têm como objetivo alertar a população sobre os possíveis impactos do jogo compulsivo. Repórter Rodrigo Rezende.
20: As publicidades de empresas de apostas, as chamadas BETs, devem conter, a partir de agora, uma das seguintes frases. Ministério da Fazenda adverte: apostar faz você perder dinheiro. Ou Ministério da Fazenda adverte: apostar pode causar dependência. Ou Ministério da Fazenda adverte: aposta não é investimento. A iniciativa do governo quer atentar para os riscos do vício em apostas, como acontece no caso de medicamentos e cigarros. O senador Humberto Costa, do PT de Pernambuco, que já foi ministro da Saúde, alertou sobre o perigo imposto pela chamada ludopatia.
21: Já fizemos isso com o tabaco e avançamos muito. O Brasil diminuiu significativamente o número de fumantes. Passou da hora de fazer o mesmo em relação às apostas esportivas. Esse não é um debate ideológico. O vício não pergunta em quem alguém votou. O endividamento não distingue partidos.
20: As novas diretrizes do Ministério da Fazenda ainda proíbem que, durante a publicidade, aconteçam opiniões ou análises que induzam ou influenciem a realização de apostas.
19: Um projeto apresentado no Senado cria a cobrança social extrajudicial para facilitar a recuperação de dívidas de pequeno valor. A proposta busca oferecer uma alternativa mais simples e menos burocrática para a negociação de débitos. O objetivo é promover a inclusão financeira, estimular a regularização cadastral de cidadãos e empresas e reduzir a judicialização das cobranças. As informações com o repórter Douglas Castilho.
0: A proposta do senador Rogério Carvalho, do PT de Sergipe, prevê uma articulação com os cartórios de protesto, aqueles que o credor utiliza para cobrar dívidas sem ingressar na justiça, para promover soluções mais rápidas e menos burocráticas. A primeira e mais emergencial medida do texto determina o cancelamento automático de todas as dívidas que já tiveram sua exclusão autorizada nos últimos 10 anos, desde que atingidos os critérios previstos. Rogério Carvalho explicou o projeto e apresentou dados do alcance da proposta.
1: Facilita a negociação de dívidas de até meio salário mínimo com custos menores e sem burocracia. E mais, determina o cancelamento automático sem nenhum custo de registros de protestos pequenos que já tenham autorização de baixa há anos. Essa medida pode beneficiar 4 milhões e meio de famílias e mais de 1 milhão de pequenos empreendedores.
0: O alvo principal são as pequenas dívidas em atraso que geram restrições cadastrais desproporcionais, travando o acesso de cidadãos ao crédito, a financiamentos e muitas vezes dificultando a obtenção de emprego. O projeto aguarda encaminhamento para a comissão pertinente.
19: O governo federal editou uma medida provisória que libera mais recursos para ressarcir aposentados e pensionistas do INSS que sofreram descontos indevidos em seus benefícios. Para isso, foi aberto um crédito extraordinário de 547 milhões de reais. Os recursos serão usados para devolver os valores cobrados irregularmente dos segurados e garantir o pagamento dos ressarcimentos. A medida faz parte das ações do governo para reparar os prejuízos causados pelas fraudes identificadas no INSS. A reportagem é de Patrícia Oliveira.
3: A liberação dos recursos faz parte do processo de ressarcimento das vítimas do esquema investigado pela Polícia Federal na Operação Sem Desconto. Os recursos para devolução vêm do orçamento da própria Seguridade Social. Para os senadores Alci Lucas, do PL do Distrito Federal, esses valores deveriam ser cobrados das entidades responsáveis pelos desvios. E lembrou que mais beneficiários ainda aguardam a devolução.
7: Tem muito mais gente que ainda não recebeu. As reclamações foram 6,6 milhões de contestações. Então faltou mais de 1 bilhão e 850 para devolver.
3: Para saber se você tem direito ao reembolso, acesse o portal ou o aplicativo Meu INSS. Faça login com seu CPF e senha da conta gov.br e confira se há lançamentos na opção extrato de pagamento. A devolução é liberada em até 15 dias úteis.
19: O senador Paulo Paim, do PT do Rio Grande do Sul, defendeu o fim da escala 6x1 e a redução da jornada para 40 horas semanais sem redução salarial. O parlamentar afirmou que a medida pode aumentar a produtividade e citou dados da Organização para a Cooperação e Desenvolvimento Econômico, a OCDE, segundo os quais países com menor carga horária anual, como a Alemanha, Dinamarca e Países Baixos, registram maior produtividade por hora trabalhada. Segundo o senador, a redução da jornada pode melhorar a qualidade de vida, reduzir a rotatividade nas empresas e fortalecer a competitividade da economia.
8: No Brasil, a média supera a 1.600 horas anuais. Mesmo assim, esses países produzem muito mais riqueza por hora trabalhada do que nós, o que investem em tecnologia, inovação, qualificação profissional.
19: Já o senador Eduardo Girão, do Novo do Ceará, pediu que a proposta de fim da escala 6x1 seja amplamente debatida antes de ser votada pelo Congresso. O parlamentar afirmou que é necessário ouvir trabalhadores, empregadores e representantes dos diversos setores da economia para avaliar os impactos da medida sobre o emprego, a competitividade e os custos de serviços e produtos. Girão também questionou argumentos anos que a mudança aumentaria a produtividade e citou estimativas apresentadas por setores como o transporte e a panificação, que apontam possíveis aumentos de custos caso a proposta entre em vigor.
4: Tem alguma coisa muito estranha, muito esquisita nisso tudo, e não é assim enfiar a goela abaixo. O pessoal que defende o fim da escala 6x1 dizer que vai aumentar a competitividade, vai aumentar a produtividade. Eu fico na pergunta, para quem?
19: A Comissão de Constituição e Justiça aprovou neste primeiro semestre um pacote com 7 projetos de lei voltados ao combate à violência doméstica e familiar e a ampliação da rede de proteção às mulheres e dependentes. As propostas alteram prazos de denúncia, criam cadastros de restrição, humanizam exames periciais e barram mecanismos de pressão institucional contra as vítimas. Mais detalhes com Bruno Lourenço.
5: Entre os projetos de lei aprovados na Comissão de Constituição e Justiça relacionados ao combate à violência doméstica e familiar, está o que dobra o prazo para que as mulheres formalizem queixas contra agressores, que passa de 6 meses para até 1 ano. No mesmo sentido de proteção contra coações, a comissão avalizou o projeto que proíbe juízes de agendarem de forma automática a audiência de retratação prevista na Lei Maria da Penha. A relatora, senadora Mara Gabrilli, do PSD de São Paulo, apontou que o agendamento sem o pedido expresso da vítima pode gerar pressão indevida.
6: A exigência de manifestação expressa da vítima para a realização da audiência de retratação e a condição de que essa manifestação ocorra antes do recebimento da denúncia, previne possíveis pressões ou coações.
5: Outra iniciativa votada na CCJ determina que o prazo de prescrição para o crime de assédio sexual só começa a contar a partir do momento em que cessar o vínculo de subordinação profissional da vítima com o assediador. O colegiado ainda aprovou a criação de um cadastro nacional com dados de condenados por feminicídio, estupro e violência psicológica, e projeto que assegura a realização de exames de corpo de delito humanizados em IMLs e delegacias. O colegiado chancelou também a obrigação de divulgação governamental em massa do canal Ligue 180 e deu parecer favorável a projeto que impede a repatriação compulsória de menores para outros países caso haja comprovação de indícios de violência doméstica no local de origem estrangeira.
19: Com trabalhos técnicos de João Lira, o Jornal do Senado fica por aqui. Acompanhe agora as notícias da Câmara dos Deputados. Boa noite e até amanhã.
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16: Deputados reconhecem o hip-hop como manifestação da cultura brasileira.
17: Projeto prevê o uso de tecnologia 3D para reabilitação crânio-facial no SUS.
22: Avança na Câmara a proposta que cria a Política Nacional de Bioeconomia.
23: Boa noite. Comissão aprova projeto que visa incentivar o desenvolvimento econômico com uso sustentável de recursos naturais. A repórter Sofia Peçanha tem os detalhes da proposta.
28: A Comissão de Integração Nacional e Desenvolvimento Regional aprovou uma proposta que institui a Política Nacional de Bioeconomia. O projeto busca orientar o desenvolvimento econômico do país com base no uso sustentável dos recursos naturais. A bioeconomia é definida no texto como conjunto de produção, utilização e conservação de recursos biológicos, ciência, tecnologia e inovação para produzir bens e serviços de forma sustentável. Entre os objetivos estão a promoção do desenvolvimento nacional, regional e local, junto com a conservação da sociobiodiversidade e o fortalecimento da presença do país em mercados internacionais que exigem produtos com menor impacto ambiental. A relatora do projeto na comissão, a deputada Socorro Nery, do PP do Acre, destacou que a nova política ajuda a estruturar a transição para um novo modelo econômico.
29: Atende a uma lacuna de coordenação intergovernamental e de integração de instrumentos de fomento, informação e governança capazes de dar escala à transição para uma economia de baixo carbono, com valorização de ativos biológicos e geração de trabalho e renda em bases sustentáveis.
28: O projeto estabelece incentivos fiscais e tributários, como crédito, benefícios fiscais e estímulo às compras públicas de produtos sustentáveis. Parte dos recursos virá de fundos regionais, do Fundo Nacional sobre Mudança do Clima e de mecanismos ligados ao mercado de carbono. Além disso, o projeto prevê a criação de instrumentos para viabilizar a política, como um conselho, uma estratégia e um sistema nacional de bioeconomia para administrar os recursos e mapear oportunidades no setor. Segundo a relatora Socorro Neri, a bioeconomia deve ocupar papel estratégico no desenvolvimento nacional.
2: Que bioeconomia deve ser uma estratégia de desenvolvimento para o nosso país, mas ao mesmo tempo clarificando que bioeconomia está sempre relacionada à sustentabilidade ambiental e econômica e sempre ouvindo e escutando com a participação da sociedade brasileira.
28: A medida ainda prevê a inclusão de comunidades tradicionais, povos indígenas e agricultores familiares nas cadeias produtivas da bioeconomia, com foco na capacitação e geração de renda. A proposta determina que os planos de desenvolvimento regional da Amazônia, do Nordeste e do Centro-Oeste passem a incorporar diretrizes da bioeconomia. O projeto que cria a Política Nacional de Bioeconomia será analisado a seguir pela Comissão de Meio Ambiente e Desenvolvimento Sustentável. Da Rádio Câmara de Brasília, Sofia Peçanha.
10: Economia. Júlio Lopes, do PP do Rio de Janeiro, alerta para o avanço da pirataria, da falsificação e da sonegação, afirmando que essas práticas fortalecem o crime organizado e causam prejuízos bilionários aos cofres públicos. Ele destaca que produtos aparentemente inofensivos podem financiar redes criminosas.
11: Júlio Lopes também chama atenção para os riscos à saúde causados por bebidas e medicamentos falsificados. Para o deputado, a atuação das quadrilhas nesse mercado exige mais conscientização da população sobre a procedência dos produtos consumidos.
12: Nós estamos lutando muito aqui pela Comissão Externa do Brasil Legal, não só para conscientizar você que está nos ouvindo, que tem que tomar muito cuidado com a origem das bebidas, com a origem do consumo dos produtos e serviços que você contrata, e é muito importante que você se ajude, ajude a sociedade a se proteger dessa prática que também, na área dos remédios hoje, tem um espaço enorme. E os remédios mais falsificados são os remédios dos cânceres e das doenças raras.
10: Segurança Pública. A Câmara dos Deputados aprovou proposta que impede que crimes de violência contra a mulher sejam considerados de pequeno dano e, com isso, deixem de ser punidos. A reportagem é de Paula Bittar.
13: A Comissão de Constituição e Justiça da Câmara aprovou um projeto que proíbe a aplicação do chamado princípio da insignificância a crimes de violência doméstica e familiar contra mulheres. Essa proibição, pela proposta, é inserida na Lei Maria da Penha. O princípio da insignificância, que também é conhecido como bagatela, prevê que crimes de pouca importância que causem dano pequeno não devem ser punidos. Uma súmula do Superior Tribunal de Justiça já determina que o princípio da insignificância não se aplica aos crimes ou contravenções penais praticados contra a mulher no contexto das relações domésticas. O objetivo da proposta é transformar o que hoje é um entendimento do tribunal em legislação. A autora do projeto, deputada Laura Carneiro, do PSD do Rio de Janeiro, explica que nenhuma forma de violência contra mulheres pode ser considerada insignificante.
14: Não existe insignificância quando se fala em mulher, em violência contra a mulher, principalmente no momento que a gente está vivendo, onde a cada 5 horas e 25 minutos uma mulher é morta no Brasil. Então, nunca é insignificante a violência, porque ela pode se transformar depois em vicaricídio ou em feminicídio. Por isso a importância desse projeto aprovado nessa casa.
13: O vicaricídio mencionado pela deputada é o ato de matar pessoas próximas a uma mulher, como filhos, dependentes ou outros parentes, com o objetivo de fazê-la sofrer. O termo foi incorporado pela legislação brasileira neste ano, após aprovação pelo Congresso, e a previsão de pena é de reclusão de 20 a 40 anos. A Lei Maria da Penha já impede a aplicação de penas alternativas brandas e punições que possam ser resolvidas apenas com pagamentos ou doações. O projeto que proíbe a aplicação do chamado princípio da insignificância a crimes de violência doméstica e familiar contra mulheres segue agora para a análise do Senado. Da Rádio Câmara, de Brasília, Paula Bittar.
10: Justiça.
11: O Os deputados aprovaram a permissão para a prática privada do direito por advogados da União e o texto seguiu para análise do Senado. A repórter Maria Neves traz mais detalhes sobre o projeto aprovado.
0: A Comissão de Constituição e Justiça da Câmara dos Deputados aprovou o projeto que permite a integrantes de carreiras jurídicas federais exercerem a advocacia privada, fora de suas atribuições no serviço público. A proposta beneficia especificamente advogados da União, procuradores da Fazenda Nacional, procuradores federais e procuradores do Banco Central. As carreiras jurídicas da União exigem dos advogados dedicação exclusiva. O exercício da advocacia particular é proibido por lei. Mas, de acordo com a deputada Érica Cocai, do PT do Distrito Federal, nos estados e nos municípios não existe essa vedação. Por isso, ela considera que o projeto aprovado faz justiça para as carreiras da advocacia federal.
1: Nós precisamos romper essa condição que estabelece a ausência de isonomia dos profissionais das carreiras jurídicas da Advocacia Geral da União, que é bom lembrar que só em 2024 tiveram sucesso na sua atuação jurídica em quase 69% dos cargos e resgataram para a União quase 70 bilhões no mesmo ano de 2024. Portanto, nós não podemos perder esses profissionais. Esses profissionais não podem se sentir desestimulados de atuar para o benefício do próprio país.
0: Pelo texto aprovado, a advocacia fora do órgão federal de atuação não poderá ser exercida por advogados que ocupam cargo em comissão ou função de confiança. Além disso, os profissionais ficam impedidos de atuar contra a União, suas autarquias, fundações e empresas públicas. Para garantir a transparência, a Advocacia Geral da União deverá publicar em sua página na internet a lista atualizada de todos os profissionais que optarem por exercer a advocacia privada. Os interessados também deverão fazer uma comunicação prévia ao órgão antes de iniciar a atividade. A proposta determina ainda que o exercício da advocacia privada estará sujeito às orientações da Corregedoria Geral e da Comissão de Ética da AGU, além de obedecer ao Estatuto da Ordem dos Advogados do Brasil e à Lei de Conflitos de Interesses. Da Rádio Câmara de Brasília, Maria Neves.
15: Previdência. Coronel Crisóstomo, do PL de Rondônia, destaca que foi o autor da proposta que deu origem à Comissão Parlamentar Mista de Inquérito, que discutiu fraudes no INSS. Ele lembra que as investigações expuseram um esquema ilegal de descontos em benefícios de aposentados e pensionistas.
18: A consequência disso tudo é que o governo federal teve que bloquear todos os acessos a desconto, não havendo mais desconto, até que seja julgado e decidido como fazer esse trabalho, sem a necessidade de sindicatos e associações voltarem a pedir o desconto no Instituto Nacional de Seguridade Social.
11: De acordo com o coronel Crisóstomo, a suspensão de descontos não autorizados diretamente pelos segurados é uma vitória importante para proteger a renda de famílias mais vulneráveis. O deputado garante que o Congresso continuará fiscalizando o sistema previdenciário.
15: Trabalho. Para Daniel Almeida, do PCdoB da Bahia, a redução da jornada de trabalho é a conquista mais importante das últimas décadas para a classe trabalhadora. Ele argumenta que a modernização da indústria e o ganho de produtividade com novas tecnologias justificam o reequilíbrio da escala no país.
20: Hoje você fabrica a mesma coisa com uma quantidade de horas trabalhadas muito menor do que há 38 anos atrás, quando a Constituição foi promulgada. E, portanto, os trabalhadores precisam participar da distribuição desta produtividade que as tecnologias conseguiram produzir. Portanto, é uma necessidade. De tempos em tempos, é preciso fazer esse equilíbrio para que os trabalhadores e a sociedade como um todo se beneficiem.
11: Daniel Almeida ressalta que garantir duas folgas semanais permite mais descanso, saúde e tempo livre para a qualificação profissional. O parlamentar também elogia a mobilização dos movimentos sociais e o apoio institucional do governo federal em favor da medida.
3: A Câmara aprovou o projeto que reconhece o hip-hop como manifestação da cultura brasileira. O repórter Antônio Vital acompanhou a votação.
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6: A Câmara dos Deputados aprovou o projeto que reconhece o hip-hop como manifestação da cultura nacional. O hip-hop é um movimento cultural e estilo de vida urbano que surgiu nas comunidades afro-americanas e latinas do bairro do Bronx, em Nova York, no início dos anos 70. Segundo o autor da proposta, deputado Pastor Henrique Vieira, do PSOL do Rio de Janeiro, mais do que apenas um gênero musical, o hip-hop é uma ferramenta de expressão política e social. No Brasil, o hip-hop começou na década de 80, principalmente em São Paulo, em locais de encontro de jovens negros, pobres e moradores de periferias. O movimento se expandiu para outras regiões do país, adquirindo características locais,

0: manifestação da cultura nacional é sair da chave da criminalização e entrar na chave do reconhecimento e da valorização. Porque o hip hop vai acontecer e acontece independente do Estado. Mas cabe ao Estado, com política pública e investimento, ao invés de criminalizar, valorizar, fomentar e levar adiante.
1: Projeto que reconhece o hip-hop como manifestação da cultura nacional seguiu para análise do Senado. Da Rádio Câmara, de Brasília, Antônio Vital.
2: Educação.
3: Beto Preto, do PSD do Paraná, comemora a criação do curso de medicina no campus de Apucarana da Universidade Estadual do Paraná, a Unespar. O deputado aponta que a medida atende a uma reivindicação de mais de 50 anos do município.
4: É uma luta de mais de 50 anos do município de Apucarana, que agora parece que realmente chegou no êxito. A Unespar é a única universidade que ainda não tinha o curso de medicina e a partir de agora já são recursos liberados para a construção de um bloco de laboratórios, de salas de aula e também praticamente liberado a contratação dos professores via concurso, além de estarmos muito próximos da marcação do concurso vestibular para a entrada no primeiro semestre de 2027.
5: Beto Preto ressalta que, a partir de agora, toda a rede estadual de ensino superior do Paraná passa a contar com o curso público de medicina. Ele celebra o fato de a nova graduação ampliar a formação de profissionais de saúde no Vale do Ivaí, região geográfica composta por 26 municípios.
2: Saúde.
3: Programa para recuperar crânio e face com tecnologia 3D no SUS avança na Câmara. A reportagem é de Luiz Cláudio Canuto.
6: A Comissão de Ciência, Tecnologia e Inovação da Câmara dos Deputados aprovou o projeto que institui o Programa Nacional de Reabilitação Crânio-Facial com uso de tecnologia 3D no Sistema Único de Saúde. O colegiado seguiu o voto do relator, deputado Rui Falcão, do PT de São Paulo. A reabilitação recupera aspectos anatômicos, funcionais e estéticos de pacientes com alterações provocadas por tumores, sequelas de tratamento, traumatismos e anomalias congênitas. Pela proposta, o programa vai oferecer suporte psicossocial aos pacientes e incentivar o desenvolvimento de materiais e de processos de modelagem em três dimensões. A iniciativa seria implementada por meio de parcerias com instituições de ensino e pesquisa, públicas ou privadas, para pesquisa, desenvolvimento e aprimoramento de tecnologias. O autor do projeto é o deputado Zacarias Calil, de Goiás, que afirma que, por meio do uso de scanner 3D e de exames de imagem convencionais, como tomografia computadorizada e ressonância magnética, é possível criar um modelo da superfície do rosto e do crânio do paciente, por exemplo. Assim, é possível saber que estruturas anatômicas precisam de reparação com o design pessoal de próteses e simulação do resultado final antes do tratamento. O deputado, que também é cirurgião pediátrico, afirma que o modelo já é aplicado no Brasil.
7: Em Campinas e São Paulo, nós temos um centro de tecnologia e informação que pode trabalhar juntamente com isso. Aliás, eles já fazem esse procedimento pelo SUS, que é um avanço muito grande, né? Você pegar um determinado tipo de tumor, fraturas e outras patologias, malformações, você analisar através de uma tecnologia dessa, antes de você, por exemplo, submeter o paciente a um procedimento cirúrgico. Então, um profissional ele vai saber exatamente de que maneira ele vai atuar nesse sentido. Inclusive, mostrando para o paciente, esclarecendo, né, suas dúvidas de que maneira ele vai ser operado.
6: O autor da proposta diz que a técnica também pode ser aplicada na odontologia, cirurgia plástica, reconstrutiva, fonoaudiologia e reabilitação. Ele afirma que o impacto orçamentário não seria muito alto, porque a tecnologia, como já vem sendo utilizada, tende a diminuir o custo.
7: Se você tem um centro de tecnologia, informação, informática, que já faz pelo SUS, então a gente só vai praticamente complementar isso aí, né? Já existe, agora falta mais investimentos, né? E com isso aí a gente consegue, através dos recursos, emendas parlamentares, para ajudar esses centros de tratamento.
6: A proposta ainda vai ser analisada pelas comissões de saúde, de finanças e tributação e de Constituição e Justiça. Em princípio, ela não precisa passar pelo plenário. Da Rádio Câmara de Brasília, Luiz Cláudio Canuto.
2: Ciência e tecnologia.
5: Raimundo Santos, do PSD do Pará, defende projeto que institui a Semana Nacional da Consciência Digital Infantil.

0: infantil. A iniciativa, segundo o deputado, visa orientar famílias e educadores sobre os riscos da exposição excessiva às telas e os perigos de crimes virtuais.
1: Hoje o mundo da internet é como se fosse uma extensão do mundo real. É uma praça pública onde tem todo tipo de...

0: Jean-Marc Frederico e Hugo Guilherme.
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